0: calorias para uma vida saudável se manteve abaixo de 2,5%. O indicador é utilizado para apontar se o país está no mapa da fome.
1: Portaria regulamenta o trabalho no comércio durante os feriados.
2: Norma estabelece que o funcionamento nesses dias vai depender de negociação coletiva. Gabriela Noronha.
3: Na prática, o acordo impede que as empresas escalem funcionários nos feriados por decisão unilateral.
1: E vamos falar também do Julho Amarelo, mês de conscientização sobre hepatites virais.
2: Saiba mais sobre a doença, a importância do diagnóstico precoce e o tratamento oferecido pelo SUS. Graziele Bezerra.
4: Todos os anos, mais de 1 milhão e 300 mil pessoas morrem por complicações causadas por algum tipo de hepatite.
1: Hoje, na apresentação da Voz do Brasil, Luciana Vasconcelos e Nazi Brum.
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1: Relatório da Organização das Nações Unidas para a Alimentação e Agricultura, divulgado hoje, estima uma queda da fome no mundo.
2: Em 2025, eram 645 milhões de pessoas, quase 14 milhões a menos quando comparado ao triênio encerrado em 2024.
1: E de acordo com o documento, o Brasil registrou redução da insegurança alimentar severa e continua fora do mapa da fome.
2: Isso significa que o país manteve abaixo de 2,5% a proporção de quem não tem renda suficiente para consumir a quantidade mínima de calorias para uma vida saudável.
5: Segundo o relatório O Estado da Segurança Alimentar e Nutrição no Mundo 2026, o Brasil segue fora do mapa da fome. O documento, elaborado em conjunto pela Organização das Nações Unidas para a Alimentação e Agricultura, Organização Mundial de Saúde, Fundo das Nações Unidas para a Infância e outros órgãos ligados às Nações Unidas, foi divulgado nesta terça-feira. A proporção da população brasileira que não tem renda suficiente para consumir a quantidade mínima de calorias para uma vida saudável se manteve abaixo de 2,5%. Esse indicador, chamado de prevalência de subnutrição, é utilizado para apontar se o país está ou não no mapa da fome. O relatório também apontou a diminuição da insegurança alimentar severa, que chegou a 0,6%. O ministro do Desenvolvimento e Assistência Social, Família e Combate à Fome, Wellington Dias, explicou esse percentual.
6: O Brasil continua fora do mapa da fome. Dentro do Brasil, tivemos redução na insegurança alimentar severa de 1,2% para 0,6%. Isso significa que aproximadamente 1 milhão e 200 mil pessoas que estavam naquela situação mais grave, aquela que coloca em risco a vida, ficaram agora fora do mapa da fome.
5: Os dados divulgados são relativos ao período entre 2023 e 2025. De acordo com o relatório, o custo da dieta saudável no Brasil foi de US$ 4,89, em paridade do poder de compra por pessoa ao dia. Isso equivale a cerca de R$ 12,13 em poder de compra local. O relatório estima que 7,8% da população mundial enfrentou a fome, o que representa 645 milhões de pessoas, uma redução de quase 14 milhões de pessoas em todo o planeta em comparação com o triênio encerrado em 2024. Para chegar aos números do relatório sobre segurança alimentar e nutrição, foram utilizados indicadores como tamanho da população, perfil de renda e custo médio de uma cesta de alimentos saudável. Reportagem, Márcia Fernandes.
1: O funcionamento do comércio em feriados, de forma geral, vai depender de negociação coletiva.
2: É o que estabelece uma norma regulamentada por meio de portaria do Ministério do Trabalho e Emprego.
1: O texto também define exceções, como postos de combustíveis, hotéis, restaurantes, entre outros serviços.
3: O acordo assinado nesta terça-feira, que formaliza regras sobre o funcionamento do comércio em feriados, é resultado da negociação entre representantes de trabalhadores e de empregadores. O documento condiciona a abertura de determinados tipos de atividades à autorização prévia, a ser definida por convenção coletiva de trabalho, entre elas supermercados, lojas e comércio varejista em geral. De acordo com o Luiz Marinho, ministro do Trabalho e Emprego, a medida é um instrumento de equilíbrio entre as partes.
7: Diálogo permanente é a ferramenta mais eficiente para evitar conflitos. O que a gente espera é que tenha maturidade das lideranças sindicais, trabalhadores, empregadores, para em torno de uma mesa, um café, um chá, né, vocês possam encontrar soluções de problemas que parece que não tinha solução. Né? E quanto mais se conversa, pode-se ir aproximando essa possibilidade.
3: Na prática, o acordo impede que as empresas escalem funcionários nos feriados por decisão unilateral. Questões como pagamento adicional, folgas e compensação de jornada também deverão ser definidas em negociação coletiva. Para Ivo Dall'Acqua, diretor da Confederação Nacional do Comércio de Bens, Serviços e Turismo, o debate deve continuar.
8: A coisa não para por aqui, nós temos absoluta consciência disso, mesmo porque novas formas, novos mecanismos, novas ferramentas vêm sendo incorporadas ao mundo do trabalho. Então eu creio que hoje nós estamos celebrando um acordo muito bem discutido, foi consensuado, mas o nosso diálogo tem que ser permanente.
3: As novas regras não se aplicam, no entanto, às atividades que já possuem autorização permanente para funcionar em feriados, como hospitais, hotéis, postos de combustíveis e outros serviços considerados essenciais. As empresas que descumprirem o acordo ficam sujeitas à fiscalização e à aplicação de multas administrativas. Reportagem Gabriela Noronha.
2: A regra se aplica exclusivamente aos feriados. O funcionamento do comércio aos domingos permanece regulamentado por lei.
1: Julho é o mês de conscientização sobre as hepatites virais.
2: A campanha Julho Amarelo chama atenção para a prevenção, o diagnóstico precoce e o tratamento da doença, que muitas vezes evolui de forma silenciosa.
1: Confira na reportagem quais são os sinais de alerta e como o SUS atua no combate às hepatites.
9: A manicure Tabata Nepomuceno contraiu hepatite D quando criança e a tipo B depois de adulta. A doença provocou uma cirrose hepática e há 11 anos ela passou por um transplante de fígado. Hoje, ela se dedica a alertar sobre os perigos da doença.
10: Hoje, os maiores índices de transplante hepático no Brasil são por conta do vírus do hepatite B, hepatite C e hepatite D. O tratamento precoce evita a evolução da doença.
9: Os principais sintomas da hepatite são cansaço intenso, febre, náuseas e vômitos, dor abdominal, pele e olhos amarelados, urina escura e fezes claras. Mas isso já na fase inflamatória do fígado. O hepatologista Henrique Carvalho Rocha, do Hospital Universitário de Brasília, explica que na fase inicial da doença, os sintomas são silenciosos. Por isso, é preciso estar atento.
11: A grande maioria das pessoas não vão ter nenhum sinal e sintoma de que está infectado com algum vírus de hepatite. O ideal é aquela pessoa ou aquele paciente que tem alguns riscos, que tem essa preocupação e procure. E quem que são esses pacientes, né? Então, profissionais de saúde, sempre é importante ter essa avaliação, porque tem um risco aumentado, principalmente de infecção pela hepatite B, né? O modo de transmissão. Pessoas que têm relação sexual desprotegida, usuários de drogas. Então, esses pacientes que tenham um risco maior, esses realmente têm que ficar vigiando.
9: Segundo a Organização Mundial da Saúde, as hepatites virais matam mais que o vírus da AIDS. Todos os anos, mais de 1.300.000 pessoas morrem por complicações causadas por algum tipo de hepatite. A campanha Julho Amarelo reforça a importância do diagnóstico precoce e o tratamento dessas doenças, como explica Tieme Arakawa, coordenadora geral de vigilância das hepatites virais do Ministério da Saúde.
12: É durante esse mês que a gente tem uma série de atividades sendo realizadas para mobilização em relação à testagem, em relação à vacinação, em relação à educação em saúde, para que a gente realmente possa dar visibilidade a essas doenças que ainda são um grave problema de saúde pública.
9: Ainda de acordo com Arakawa, o SUS oferece diagnóstico e tratamento gratuitos.
12: Então, vacina da hepatite A e vacina da hepatite B estão disponíveis no SUS. A queda dos casos de hepatite A se deu muito por causa da vacinação. Em relação a diagnóstico, a gente tem testes rápidos de hepatite B e hepatite C. São testes que são realizados dentro da unidade básica de saúde ou em qualquer outro tipo de serviço e tem um resultado em até 30 minutos.
9: Existem 5 tipos de hepatites virais. No Brasil, as mais comuns são causadas pelos vírus A, B e C. O tipo D é mais comum na região norte do país e a hepatite E, menos frequente em solo brasileiro, ocorre com maior facilidade na África e na Ásia. As hepatites A e E são transmitidas por ingestão de água ou alimentos contaminados, falta de saneamento básico e higiene inadequada. Já as hepatites B, C e D são transmitidas por contato com sangue contaminado, relações sexuais desprotegidas, compartilhamento de agulhas, seringas ou objetos pérfuro-cortantes, e da mãe para o bebê, a chamada transmissão vertical. Reportagem Graziele Bezerra.
2: Agricultoras rurais podem participar da chamada pública voltada ao fortalecimento da autonomia e da geração de renda das mulheres no campo.
1: Serão destinados cerca de 49 milhões de reais a 67 projetos.
13: A chamada pública vai contemplar mulheres em todas as regiões do país. É destinada, por exemplo, a agricultoras familiares, assentadas da reforma agrária, quilombolas, indígenas e extrativistas. Os projetos selecionados vão contar com profissionais na assistência técnica para apoiar as produtoras rurais na organização da produção, no acesso às políticas públicas, na adoção de práticas agroecológicas, na comercialização e no fortalecimento das organizações coletivas. Quem explica é a presidente da Agência Nacional de Assistência Técnica e Extensão Rural, ANATER, Loroana Coutinho de Santana.
14: Eles estarão realizando um acompanhamento desde a produção, perpassando pelo processamento, pela gestão das organizações, né? Sejam elas individuais ou coletivas, até a comercialização dos produtos. Então, esse profissional é justamente a espinha dorsal para o fortalecimento dessas mulheres, né? Para que elas possam, a exemplo, vislumbrar ações no âmbito da sua produção, para que elas possam gerar renda, possam ter organização na sua unidade.
13: A agricultora familiar Ilneia Barros participou de um curso de assistência técnica e extensão rural e conta como foi o acompanhamento.
15: Fiz extensão rural para que eu pudesse beneficiar os meus produtos através de as nutricionistas, o pessoal, que deram todo suporte para que eu viesse a ter um desempenho legal no campo e poder vender a minha mercadoria.
13: Os projetos deverão atender, no mínimo, 50% de mulheres negras, 30% de mulheres jovens e 30% de mulheres de povos e comunidades tradicionais, com prioridade para quilombolas e indígenas. Também terão preferência propostas voltadas a mulheres em situação de maior vulnerabilidade social, como vítimas de violência e responsáveis pelo cuidado de pessoas com deficiência. As entidades credenciadas na ANATER poderão apresentar propostas entre os dias 16 e 31 de julho de 2026 por meio do portal anater.org/chamada-pública. Reportagem Thaís de Araújo.
2: A garantia de que insumos essenciais cheguem a regiões remotas cortadas por rios depende das condições de navegabilidade.
1: Para evitar desabastecimento, especialmente no norte do país, o Departamento Nacional de Infraestrutura de Transporte, o DENIT, reforçou o monitoramento hidroviário.
2: O levantamento feito em tempo real permite o planejamento da navegação em tempos de cheias ou seca dos rios.
16: As condições de navegabilidade dos rios brasileiros são monitoradas de forma contínua. Elas servem para orientar o transporte hidroviário, o deslocamento de pessoas e o abastecimento de cidades com combustíveis, alimentos, medicamentos e outros insumos essenciais, especialmente na região norte. Para isso, o Departamento Nacional de Infraestrutura de Transportes, o DENIT, desenvolveu o Plano de Monitoramento Hidroviário. O levantamento considera informações como nível das águas, vazão dos rios, profundidade dos canais e outros parâmetros hidrológicos. Os dados são usados para identificar trechos com possível restrição à passagem de embarcações e para orientar o planejamento das ações de manutenção. Na região norte, o sistema acompanha essas informações em tempo real e também considera os efeitos de fenômenos climáticos, como o El Niño, que podem alterar o regime dos rios. Segundo o Ministério dos Portos e Aeroportos, as condições dos rios variam ao longo do ano por causa das chuvas e da dinâmica natural das águas. Na estiagem, o nível dos rios pode limitar a navegação em alguns trechos. Já no período de cheia, o aumento da correnteza e as mudanças no leito dos rios também podem interferir na circulação de embarcações. Com base nos dados, é possível planejar a segurança da navegação, a continuidade do transporte de passageiros e cargas e a maior confiabilidade das hidrovias brasileiras. Reportagem Edinaldo Júnior.
1: Há 36 anos, o Estatuto da Criança e do Adolescente, o ECA, transformou a proteção da infância e da juventude em uma rede integrada de ações.
2: E garantiu a implantação do Sistema de Garantia dos Direitos da Criança e do Adolescente.
1: O sistema reúne conselhos tutelares, delegacias, Ministério Público, Poder Judiciário.
2: E integra diversas áreas, como assistência social, saúde, educação, cultura e lazer, além dos canais de denúncia e fiscalização.
1: Vamos saber como funciona com o repórter Pablo Mundim.
17: O Estatuto da Criança e do Adolescente mudou a forma como o Brasil protege a infância. Com o marco legal criado em 1990, crianças e adolescentes deixaram de ser vistos apenas como pessoas que precisavam de assistência e passaram a ser reconhecidos como sujeitos de direitos. Ao longo desses 36 anos de atuação, o Estatuto estruturou uma rede de proteção composta por diferentes instituições, como explica a socióloga Enid Rocha.
18: Antes do ECA, as crianças e adolescentes não eram vistos como sujeitos de direitos. A gente naturalizava o envolvimento de crianças no trabalho doméstico. Hoje, com o ECA, eles passaram a ser vistos como pessoa em desenvolvimento. E a Constituição é muito clara, no artigo 227, quando ela coloca prioridade absoluta e diz assim que o Estado, a família e a sociedade têm o dever de proteger crianças e adolescentes.
17: A proteção integral que prevê o Estatuto é feita pelo Sistema de Garantia dos Direitos da Criança e do Adolescente, que reúne conselhos tutelares, delegacias especializadas, Ministério Público, Judiciário, Assistência Social, Saúde, Educação e canais de denúncia. Fábio Meirelles, diretor de proteção da criança e do adolescente, destaca que cada órgão tem uma função específica, mas todos trabalham de forma integrada para proteger vítimas e interromper ciclos de violência.
19: A rede de proteção é um conjunto de instituições, serviços, que atuam de forma integrada para garantir os direitos de crianças e adolescentes e protegê-los de qualquer forma de violência, negligência, exploração ou violação de direitos. Então, nenhuma instituição atua sozinha. A proteção, ela vai depender da articulação entre diferentes políticas públicas.
17: Em muitos casos, o primeiro atendimento é feito pelo Conselho Tutelar. É ele quem recebe denúncias, aplica medidas de proteção e aciona os demais serviços sempre que há ameaça ou violação de direitos. O presidente do Colegiado dos Conselheiros Tutelares de Goiânia, Rondinelli Ná Barbosa, explica qual é o papel do conselho.
20: Quando essas denúncias chegam até o Conselho Tutelar, a nossa primeira preocupação é em acolher, para que nós possamos fazer o encaminhamento correto, tratar essa criança ou adolescente de forma adequada e enquadrar eles no programa ou no serviço que melhor vai assistir à demanda que ele necessita.
17: Quando há indícios de crime, entram em ação as delegacias de proteção à criança e ao adolescente. As investigações comandadas pelas unidades especializadas buscam responsabilizar os autores e garantir que as vítimas sejam acolhidas, evitando a revitimização durante o processo. Como defende a delegada Valéria Martirena.
21: A gente trabalha com os casos de violência contra essa criança e adolescente, que geralmente são os crimes crimes sexuais e crimes de maus tratos. Tem muitos policiais capacitados nas unidades circunscricionais também que podem ouvir essa criança, esse adolescente vítima de violência, em depoimento especial.
17: O Estatuto da Criança e do Adolescente é um marco legal que criou uma rede de proteção com atuação integrada. Uma responsabilidade compartilhada entre o poder público e toda a sociedade para garantir que cada criança e cada adolescente cresçam com segurança, dignidade e seus direitos respeitados. E qualquer pessoa pode ajudar ao presenciar ou suspeitar de violência física, psicológica, sexual, casos de negligência, abandono ou exploração de crianças e adolescentes, a orientação é denunciar. O Disque 100 funciona gratuitamente todos os dias e atende casos de violação de direitos humanos. Os conselhos tutelares, delegacias especializadas e da Polícia Militar também podem ser acionadas em situações de emergência. Reportagem Pablo Mundim.
2: Atenção, estudantes e pesquisadores. Já está aberto o prazo de inscrição para uma das principais premiações científicas do país.
1: O Prêmio Jovem Cientista, neste ano, busca incentivar projetos de inovação tecnológica voltados para o desenvolvimento social e sustentável.
2: Saiba mais com Cláudio Mário Carvalho.
0: As inscrições para o Prêmio Jovem Cientista 2026 seguem abertas até 14 de agosto. O tema deste ano é o uso da inteligência artificial para reduzir desigualdades e promover o desenvolvimento sustentável. A premiação contempla 5 categorias: mestre e doutor, estudante do ensino superior, estudante do ensino médio e mérito institucional, que reconhece uma universidade e uma escola pelo destaque na participação. Podem concorrer estudantes e pesquisadores que atendam aos critérios de idade e formação previstos no regulamento. Os vencedores vão receber laptops e bolsas de pesquisa do Conselho Nacional de Desenvolvimento Científico e Tecnológico, com valores entre R$5.000 e R$40.000. As inscrições podem ser feitas pelo site jovemcientista.cnpq.br. Claudimário Carvalho, para a Voz do Brasil.
1: O Ministério da Educação informou que a plataforma MEC Livros já registrou mais de 618 mil empréstimos virtuais.
2: Saiba quais as obras mais procuradas e como acessar com Raquel Mariano.
4: Segundo o Ministério da Educação, a plataforma MEC Livros reúne mais de 1 milhão de usuários e acumula 384 mil horas de leitura. São Paulo lidera o número de cadastros, seguido por Rio de Janeiro, Minas Gerais, Bahia e Ceará. O catálogo reúne cerca de 25 mil obras e permite leitura imediata pela internet. Nos últimos 30 dias, entre os 4 títulos mais emprestados, 2 são de brasileiros. O primeiro lugar foi Torto Arado, escrito pelo baiano Itamar Vieira Júnior. O romance narra a história de duas irmãs, Bibiana e Belonísia, que, marcadas por um acidente de infância, desenvolvem uma relação profunda de dependência. A obra ainda trata da escravidão contemporânea. E em quarto lugar está A Cabeça do Santo, de Socorro Acioli, publicado em 2014, que mistura realismo mágico e cultura nordestina. A história acompanha Samuel. Ele descobre que consegue ouvir as preces secretas das mulheres para Santo Antônio ao se abrigar dentro da cabeça oca e gigantesca de uma estátua inacabada do santo. Os outros livros mais emprestados estão em segundo lugar: Noites Brancas, do russo Dostoiévski, que explora a solidão, o amor não correspondido e a ilusão. Já em terceiro lugar está A Vegetariana, de Han Kang, escritora sul-coreana, vencedora do Prêmio Nobel da Literatura. O livro conta a história de uma mulher comum que, após ter um pesadelo violento, decide parar radicalmente de consumir e cozinhar carne. Os acessos ao MEC Livros são feitos pela versão para internet e por aplicativo para dispositivos móveis. A versão web concentra 52% do tempo de uso. Mais informações em meclivros.mec.gov.br. Raquel Mariano, para a Voz do Brasil.
1: essas foram as notícias do Governo Federal.
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2: Fique agora com as notícias do Poder Judiciário do Congresso Nacional. Boa noite.
1: Boa noite para você e até amanhã.
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22: Em Angola, presidente do STF e do CNJ defende independência do judiciário.
23: Painel Justiça em Números reúne dados do Poder Judiciário brasileiro e pode ser acessado por todos os cidadãos.
22: Estão abertas as inscrições para a 16ª semana da execução trabalhista.
23: Boa noite, eu sou Marcela Luiz.
22: Eu sou Walter Lima.
23: Presidente do Supremo Tribunal Federal e do Conselho Nacional de Justiça, ministro Edson Fachin, defende independência do judiciário e o diálogo entre os poderes de países democráticos.
22: A fala ocorreu em uma aula magna em Luanda, capital de Angola, na África. Judite Aragão.
24: Fachin disse que essa independência existe para proteger o cidadão. Isso porque o juiz tem que decidir com imparcialidade e sem ceder a pressões políticas, econômicas ou sociais.
25: A independência judicial não pertence ao juiz, pertence ao cidadão. Não existe para proteger magistradas e magistrados. Existe para proteger quem será julgado por eles.
24: O presidente do STF e do CNJ, Edson Fachin, também deixou claro que a democracia constitucional exige diálogo constante entre os poderes.
23: O relatório Justiça em Números 2026, principal publicação estatística do Poder Judiciário brasileiro, é feito a partir do DataJud, que é a Base Nacional de Dados da Justiça.
22: Além do relatório anual, o painel Justiça em Números também é feito com dados do DataJud. Marcelo Della Libera.
26: O painel Justiça em Números é disponibilizado pelo Conselho Nacional de Justiça de forma online. Ele apresenta os indicadores do relatório Justiça em Números e é atualizado mensalmente. A ferramenta disponibiliza painéis de temas como direito à saúde, violência contra a mulher, crime organizado e sobre a gestão processual dos tribunais.
27: A pesquisadora Isabelle Mota, do Departamento de Pesquisas Judiciárias, destaca um dado histórico sobre o trabalho do Poder Judiciário em 2025.
28: Mesmo recebendo o maior número de novos processos desde o início da série histórica em 2009, conseguimos reduzir o estoque do número de processos pendentes. E 2026 já aponta um novo recorde. Até o momento, nosso painel registra mais de 17 milhões de novos processos, acima dos 16 milhões registrados no mesmo período do ano passado.
26: Esse dado está disponível no painel e pode ser acessado em justiça-em-números.cnj.jus.br.
23: Partidos, coligações e federações já podem realizar as convenções partidárias.
22: As convenções vão até 5 de agosto. Estevão Furtado.
29: O período das convenções partidárias começou ontem, 20 de julho. A data também marcou o início do prazo para exercício do direito de resposta contra ofensas, com prazos de 24 a 72 horas, conforme o veículo de comunicação.
23: Estão abertas as inscrições para a 16ª semana da execução trabalhista.
22: Pessoas e empresas com processos em fase de execução podem inscrever ações na campanha. Larissa Batista.
30: Com o slogan Seu Direito por Inteiro, a iniciativa marcada para o período de 14 a 18 de setembro em todo o país é um esforço concentrado para localizar bens de devedores, incentivar acordos e dar mais celeridade ao pagamento dos créditos trabalhistas. Para outras informações sobre a 16ª Semana Nacional da Execução Trabalhista, acesse csjt.jus.br.
23: STJ suspende liminar que havia determinado paralisação da construção da ponte do Abial, no município amazonense de Tefé.
22: Com a decisão, foi autorizada a imediata retomada da obra. Fátima Uchoa.
3: Ao conceder liminar em ação popular para paralisar a construção, o TRF1 entendeu haver indícios de irregularidades na licitação para a contratação da empresa responsável pela obra. Contudo, ao atender pedido do município de Tefé, o vice-presidente do STJ, ministro Luiz Felipe Salomão, no exercício da presidência, destacou que a construção da ponte do Abial busca assegurar a prestação regular de serviços públicos essenciais aos mais de 15 mil moradores da região. E é evidente o risco na demora, porque a obra depende da estiagem dos rios amazônicos para a execução.
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23: Uma boa noite.
22: E até amanhã.
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1: Eu sou Humberto Pinheiro e estes são os destaques de hoje do Jornal do Senado, que começa agora. Plano de educação, licença paternidade e segurança marcam o semestre no Senado. Senado vai discutir tratamento para pacientes com doenças raras. Proposta que estabelece regras para profissionais da saúde estética será discutida no Senado. Boa noite. A Comissão de Segurança Pública aprovou neste primeiro semestre uma série de projetos de lei que aumenta as penas para vários tipos de crimes, como roubo de câmeras de vigilância, combustíveis e de celulares, e para o uso de menores de idade para a prática de delitos. A comissão também votou propostas que reduzem benefícios para condenados por crimes violentos e aumentam o tempo de internação de menores infratores. Repórter Bruno Lourenço.
2: A Comissão de Segurança Pública aprovou o aumento das penas para crimes de furto, roubo e receptação de câmeras de vigilância e sistemas de monitoramento eletrônico. Outro projeto votado no semestre tipifica e endurece as penas para os crimes de furto e roubo de petróleo, combustíveis e derivados. Numa tentativa de conter as perfurações clandestinas e o avanço de facções criminosas sobre o mercado de distribuição, o colegiado aprovou ainda a proposta que prevê punição maior para furto de celular para a prática de fraudes e outra que dobra a pena para o furto de aparelhos celulares e aumenta a penalidade para o roubo, que é a subtração do telefone com o emprego de violência. Dois projetos relacionados a menores de idade passaram pela CSP. Um deles acrescenta nova agravante genérica ao Código Penal para punir adultos que utilizam crianças ou adolescentes para cometer crimes. Outro admite até 10 anos de internação para adolescentes infratores, como defendeu o senador Fabiano Contarato, do PT do Espírito Santo.
3: Eu não acho razoável você explicar para uma mãe que teve a filha vítima de estupro, para um rapaz de 17 anos, que após estuprar, matou e ocultou o cadáver, ele vai ficar internado até 3 anos.
2: A Comissão de Segurança Pública também aprovou no semestre iniciativas que proíbem a concessão de liberdade provisória a réus acusados de crimes que resultem em morte dolosa, ou seja, cometidos com intenção, e de liberdade provisória ou medidas cautelares alternativas a presos em flagrante por crimes hediondos ou equiparados. O relator, senador Wilder Moraes, do PL de Goiás, diz que a impunidade e a soltura reiterada de criminosos perigosos alimentam os índices de violência.
4: Indivíduos que pratiquem delitos de tal natureza não devem ser agraciados com liberdade provisória. Criminosos que praticam crimes hediondos devem permanecer presos.
2: A Comissão de Segurança Pública ainda aprovou o projeto de lei que põe fim à soltura automática de presos caso a justiça atrase a revisão periódica da prisão preventiva.
1: O acesso a diagnóstico, medicamentos e tratamentos para pessoas com doenças raras estará em debate na Comissão de Direitos Humanos do Senado. A audiência pública vai reunir especialistas, representantes de pacientes e autoridades para discutir os desafios enfrentados por essa população. Um dos principais temas será a situação do Elevides, medicamento indicado para pacientes com distrofia muscular de Duchenne. A reportagem é de Patrícia Oliveira.
5: O debate sobre o acesso a terapias avançadas para doenças raras também vai tratar da situação regulatória do medicamento Elevides, usado no tratamento da distrofia muscular de Duchenne, uma doença que provoca a perda progressiva da força muscular. A comercialização do remédio foi suspensa temporariamente devido a efeitos colaterais graves. A audiência deve reunir representantes da Anvisa, do Ministério da Saúde, da indústria farmacêutica, especialistas e familiares de pacientes. Para o senador Hermes Klan, do PL de Santa Catarina, a rapidez no acesso ao tratamento é fundamental para quem convive com a doença.
6: E é muito grave, é doído, a gente sente muito. Então, é para ontem, essa gente não pode esperar.
5: Devem ser discutidas também as políticas públicas voltadas a pessoas com doenças raras. A data da audiência ainda será definida.
1: O Senado Estado deve analisar um projeto que define quais profissionais estão habilitados a atuar na área da saúde estética. A proposta busca estabelecer regras mais claras para o setor e evitar insegurança jurídica. A intenção é dar mais segurança tanto aos profissionais que prestam esses serviços quanto aos consumidores que buscam procedimentos estéticos. As informações com o repórter Douglas Castilho.
7: O texto limita a atuação profissional no setor àqueles que detêm formação superior específica, como biólogos, biomédicos, enfermeiros, farmacêuticos, fonoaudiólogos ou fisioterapeutas. A medida, porém, não modifica as atividades que, por legislação específica, sejam reservadas aos formados em medicina ou odontologia. O autor do projeto, o senador Isalci Lucas, do PL do Distrito Federal, explicou o que muda caso a proposta seja aprovada.
8: O que é competência de um médico, odontólogo, é só eles. Esses demais profissionais só podem fazer aquilo que é ligado à atividade deles. Então, a gente garante, inclusive na lei, que haja fiscalização dos conselhos regionais, tenham realmente registro do conselho de todas as atividades, para poder ter legitimidade para atuar no mercado. Mas cada um dentro do seu quadradinho, vamos dizer.
7: Segundo a Sociedade Brasileira de cirurgia plástica, mais de 1.500.000 procedimentos estéticos são realizados por ano no Brasil. Na justificativa do projeto, o autor afirma que a segurança jurídica trazida pela proposta, que ainda aguarda distribuição para a comissão responsável, deve impulsionar ainda mais o crescimento do setor.
1: A senadora Damaris Alves, do Republicanos do Distrito Federal, apresentou um balanço das atividades da Comissão de Direitos Humanos no primeiro semestre de 2026. Como presidente da comissão, Damaris ressaltou que o colegiado manteve uma agenda voltada à análise de projetos de lei, ao recebimento de denúncias de violações de direitos humanos e à realização de audiências públicas. Segundo a parlamentar, os trabalhos resultaram na aprovação de propostas relacionadas à proteção das mulheres, da juventude e ao enfrentamento da violência.
9: A nossa comissão no Senado virou uma central de recebimento de denúncias de violações de direitos humanos. E toda denúncia, toda demanda que chega gera um processo interno dentro da comissão. Às vezes uma denúncia tem 6, 7 encaminhamentos. Então nós estamos dando resposta para o povo lá na ponta.
1: O plenário do Senado encerrou o primeiro semestre legislativo com a votação de propostas nas áreas de educação, direitos sociais e segurança pública. Entre os destaques estão o novo Plano Nacional de Educação, a ampliação da licença paternidade e o endurecimento de penas para diversos crimes. As matérias aprovadas buscam modernizar políticas públicas, ampliar direitos e reforçar o combate à criminalidade. Algumas propostas já seguiram para análise da Câmara dos Deputados, enquanto outras aguardam sanção presidencial. Os detalhes com o repórter Pedro Pincer.
10: O primeiro semestre de 2026 foi marcado por uma intensa agenda legislativa no Senado, com a aprovação de projetos importantes para o país. Na educação, o principal destaque foi o novo Plano Nacional de Educação, que define as diretrizes para as políticas públicas do setor até 2036. Entre as prioridades estão a ampliação do acesso à escola, a melhoria da qualidade do ensino e a redução das desigualdades. A senadora Tereza Leitão, do PT de Pernambuco, destacou o foco na qualidade.
11: Do ponto de vista dos objetivos gerais do PNE, é afirmativo em relação ao direito à educação, da educação básica à pós-graduação, estabelecendo a qualidade como foco, tal como demarcando desafios atinentes à redução de desigualdades, à erradicação do analfabetismo, à valorização profissional, com um modelo de financiamento que faça o plano vivo e não apenas uma carta de intenções.
10: Entrada no mercado de trabalho, conciliação entre família e emprego, autonomia econômica de mulheres e proteção de trabalhadores vulneráveis também foram temas discutidos no Senado no primeiro semestre deste ano. Parte dessas propostas já foi transformada em lei. Uma delas é a ampliação da licença paternidade, tema debatido há quase 20 anos no Congresso Nacional. Entre as contribuições do Senado na segurança pública no primeiro semestre de 2026, está uma ampla reformulação da Lei Penal Brasileira com o objetivo de frear crimes patrimoniais e fraudes eletrônicas. Entre as principais mudanças, a pena máxima para furto simples passou de 4 para 6 anos. O furto de celular passou a ter tipificação qualificada. E a pena mínima para roubo com resultado de lesão corporal grave subiu para 10 anos.
1: Com trabalhos técnicos de João Lira, o Jornal do Senado fica por aqui. Acompanhe agora as notícias da Câmara dos Deputados. Boa noite e até amanhã.
12: Jornal Câmara dos Deputados. Câmara aprova que agressor pague pelo tratamento de saúde da vítima.
13: Deputados proíbem o uso da substância bisfenol A em produtos infantis.
12: Política de apoio ao transporte rodoviário profissional avança na casa.
13: Boa noite. A Câmara começou a analisar a proposta que cria a política de apoio ao transporte rodoviário profissional. O texto foi aprovado pela CCJ e agora será debatido por uma comissão especial. A reportagem é de Paula Bittar.
14: A Comissão de Constituição e Justiça da Câmara aprovou uma proposta de emenda à Constituição que cria a Política Nacional de Apoio à Atividade de Transporte Rodoviário Profissional. A política tem o objetivo de assegurar infraestrutura mínima para o cumprimento das normas de segurança viária e trabalhista aplicáveis aos motoristas do transporte de cargas e de passageiros. O texto considera infraestrutura mínima a existência em intervalos regulares de locais de repouso e descanso dotados de condições adequadas de segurança e higiene. A proposta prevê que a Política Nacional de Apoio à Atividade de Transporte Rodoviário Profissional seja criada pela União em articulação com estados, Distrito Federal, municípios e setor privado. O texto estabelece que o motorista em atividade de transporte rodoviário profissional não poderá ser penalizado por descumprir os intervalos de descansos se for reconhecida pelo poder público a falta de infraestrutura adequada no percurso. Além disso, enquanto não houver pontos de parada e descanso suficientes nas rodovias, os motoristas em viagens longas poderão fracionar o descanso diário. Hoje, a Lei do Caminhoneiro já prevê 11 horas de descanso por dia, das quais 8 seguidas. A PEC mantém essa regra e cria uma exceção. Em viagens longas, ou seja, com duração superior a 24 horas, o descanso poderá ser fracionado enquanto as rodovias não tiverem pontos de parada suficientes. No debate do tema na CCJ, o deputado Rodrigo de Castro, do União de Minas Gerais, destacou o benefício para os motoristas.
15: É uma medida que realmente beneficia aí motoristas profissionais do Brasil todo, que merecem melhores condições de trabalho, e o que essa Comissão de Constituição e Justiça, o que a Câmara dos Deputados proporciona a eles nesse momento é isso: a busca de melhores condições de trabalho, portanto, também maior segurança, maior conforto para eles e maior segurança para todos os brasileiros.
14: A proposta que cria a Política Nacional de Apoio à Atividade de Transporte Rodoviário Profissional ainda precisa ser aprovada por uma comissão especial e pelo plenário da Câmara em 2 turnos de votação. Da Rádio Câmara de Brasília, Paula Bittar.
12: Transportes. Charles Fernandes, do PSD da Bahia, pede agilidade nas obras de pavimentação da BR-030 no trecho entre Cocos e Mambaí, município de Goiás. Na opinião do deputado, a obra é fundamental para reduzir os custos do frete e impulsionar o escoamento da produção agrícola regional.
16: São centenas e centenas de produtores que estão ali produzindo sem ter as condições ideais de levar os seus produtos para os portos ou para os grandes centros, devido à dificuldade do frete. O que nós queremos agora é que esse segundo trecho seja concluído o mais rápido possível, para que possamos ver naquela parte da Bahia nascer uma nova Matopiba.
13: Charles Fernandes acrescenta que a conclusão da BR-030 vai encurtar em quase 200 quilômetros o trajeto entre o centro do Brasil e o litoral baiano. Para ele, o novo corredor asfáltico vai gerar turismo, desenvolvimento e integração para os estados da Bahia e de Goiás.
12: Saúde. A proibição de BPA em produtos infantis foi aprovada na Comissão de Constituição e Justiça e já pode virar lei. Saiba mais sobre o assunto na reportagem de Sofia Peçanha.
17: A Comissão de Constituição e Justiça aprovou o projeto que proíbe a comercialização e a oferta gratuita de mamadeiras, bicos e chupetas que contenham a substância bisfenol A em sua composição. O texto já foi aprovado pelo Senado e altera a lei que trata da regulamentação de produtos destinados a lactantes e crianças de primeira infância. O bisfenol A, conhecido como BPA, é um composto químico utilizado na fabricação de plásticos resistentes, comuns em recipientes e utensílios do dia a dia. Em contato com alimentos e bebidas muito quentes, esses produtos podem liberar o BPA, que é cancerígeno, trazendo possíveis riscos à saúde, especialmente de bebês e crianças pequenas. O relator nas comissões de Saúde e de Constituição e Justiça, o deputado Diego Garcia, do Paraná, destacou que o projeto adota uma medida preventiva de proteção à saúde infantil, especialmente diante da vulnerabilidade de bebês e crianças pequenas à exposição a substâncias químicas.
18: O objetivo desse projeto é proteger principalmente os bebês e as crianças pequenas de substâncias que possam representar riscos à saúde. Ela reforça uma postura preventiva, especialmente em produtos utilizados diretamente na alimentação e no desenvolvimento infantil. É uma medida de cuidado com a primeira infância e de segurança para as famílias brasileiras.
17: Durante a discussão, o relator também ressaltou que a proposta acompanha normas sanitárias já adotadas pela Agência Nacional de Vigilância Sanitária, Anvisa, e por órgãos reguladores em outros países, que vem estabelecendo limites ou restrições ao uso do bisfenol A em produtos infantis.
18: O projeto ajuda a fortalecer regras sanitárias e incentiva a indústria a investir em materiais cada vez mais seguros. Por isso, vários órgãos reguladores passaram a discutir limites e restrições para o uso dessa substância em produtos infantis. Então, esse projeto, ele fortalece essa proteção e dá mais segurança jurídica e sanitária para a população.
17: Durante a votação, as comissões rejeitaram outras 6 propostas analisadas em conjunto, que previam restrições mais amplas ao uso do BPA e de outras substâncias químicas. A avaliação foi de que regras mais detalhadas sobre fiscalização e regulamentação devem ser definidas pelo Poder Executivo, por meio de órgãos técnicos como a Anvisa. Dessa forma, como a Câmara aprovou o texto do Senado sem mudanças, a proposta poderá seguir diretamente para a sanção presidencial. Da Rádio Câmara de Brasília, Sofia Peçanha.
12: Segurança Pública.
13: Flávia Moraes, do MDB Goiano, alerta para o aumento dos casos de feminicídio no Brasil. Ela defende a aprovação de proposta que cria o Sistema Nacional de Enfrentamento da Violência contra Meninas e Mulheres, com destinação de até R$5 bilhões para políticas públicas.
19: Apesar de nós termos no Brasil uma das leis mais completas do mundo no enfrentamento à violência contra a mulher, inclusive com a tipificação do feminicídio, é assustador o quanto os números têm aumentado. Nesse ano de 2026, no primeiro semestre, é um número recorde de mulheres mortas no nosso país. É um fenômeno que nós precisamos entender. E aqui, enquanto parlamentar, acompanhando os trabalhos da Coordenação das Mulheres, da Procuradoria da Mulher, nós estamos aí trabalhando um pacto envolvendo vários poderes, um pacto de combate ao feminicídio e também apresentando leis, apresentação conjunta de uma norma que vai garantir mais 5 bilhões de investimentos no enfrentamento à violência contra a mulher e ao feminicídio.
12: Flávia Moraes ressalta que as procuradorias da mulher das casas legislativas fortalecem a rede de apoio, proteção e acolhimento às vítimas de ameaças e violência. Ela cita a criação dessa instância de atuação na Assembleia do Estado de Goiás como passo importante para o combate ao feminicídio.
13: Justiça. A Câmara determinou que o agressor pague pelo tratamento de saúde da vítima e agora o projeto está sendo analisado pelos senadores. A repórter Maria Neves tem os detalhes de como a cobrança será feita.
20: A Comissão de Constituição e Justiça da Câmara dos Deputados aprovou o projeto que obriga o agressor a pagar os tratamentos de saúde, inclusive mental, da mulher vítima de violência doméstica. O pagamento de tratamentos de saúde se estende também aos filhos do casal. Pelo texto aprovado, o juiz poderá inserir os custos com médicos, psicólogos e assistentes sociais no valor da pensão alimentícia devida à vítima pelo agressor. A deputada Laura Carneiro, do PSD do Rio de Janeiro, autora do projeto, lembra que hoje, normalmente, as vítimas de violência são acolhidas pelo Sistema Único de Saúde e pelo Sistema de Assistência Social com recursos públicos, o que ela considera injusto.
0: Hoje, quando uma mulher sofre violência doméstica, o Estado oferece atendimento de saúde e suporte psicológico. Isso é um direito, claro. No entanto, meu projeto estabelece uma regra de justiça. Quem deve pagar por esse tratamento? É o agressor. O agressor passará a ter obrigação legal de ressarcir todos os custos do SUS e do sistema de assistência social. Não é justo que a sociedade inteira pague a conta de uma violência cometida por um indivíduo.
20: A redação aprovada foi proposta pela relatora na Comissão de Defesa dos Direitos da Mulher, deputada Sâmia Bonfim, do PSOL de São Paulo. No texto original, Laura Carneiro sugere a criação de uma pensão mensal para pagamento dos custos médicos da vítima de violência depois da conclusão do processo judicial. Essa obrigação não seria necessariamente considerada pensão alimentícia. O projeto inicial também prevê a prisão do agressor que não pagar a pensão devida para tratar as consequências da ofensa. Sâmia Bonfim, no entanto, lembra que a prisão por dívida é proibida no Brasil por meio da Convenção Americana de Direitos Humanos, incorporada à legislação brasileira com status constitucional. A única exceção a essa regra é a pensão alimentícia, que pode acarretar prisão do devedor inadimplente. Da Rádio Câmara de Brasília, Maria Neves.
12: Desenvolvimento Regional. A Câmara aprovou o projeto de Ayrton Faleiro, do PT do Pará, que inclui como beneficiários de recursos de fundos constitucionais de incentivo regional os empreendimentos de economia criativa. Ele explica que o objetivo é estimular a produção sustentável e apoiar iniciativas ligadas à cultura e ao turismo.
21: Os fundos constitucionais, eles foram aprovados aqui no Congresso para corrigir primeiro as desigualdades regionais entre Norte, Nordeste e Centro-Oeste, com o resto do Brasil, mas também para corrigir as desigualdades sociais. E com essa aprovação virando lei, nós vamos ter então a oportunidade de famílias, associações e cooperativas buscar um financiamento e desenvolver essa sociobioeconomia que vai impulsionar o que nós podemos chamar dessa economia limpa e saudável.
13: Segundo Ayrton Faleiro, os fundos constitucionais têm como público prioritário as populações regionais, a exemplo das comunidades amazônicas. O deputado acredita que a nova legislação abre caminhos para conciliar o desenvolvimento econômico com a preservação ambiental.
12: Comissões. A Comissão de Constituição e Justiça da Câmara concluiu no primeiro semestre uma série de votações, entre elas a redução da maioridade penal e o fim da escala 6x1.
13: A repórter Paula Bittar acompanhou o balanço das votações na comissão nesta primeira etapa do ano e tem os detalhes.
22: Fim da escala 6x1, redução da maioridade penal e mudança nas regras para a cobrança do IPVA estão entre as propostas aprovadas pela Comissão de Constituição e Justiça neste primeiro semestre de 2026. No último dia de votações no primeiro semestre, o presidente da comissão, o deputado Leur Lomanto Júnior, do União da Bahia, apresentou um balanço dos trabalhos do colegiado. De acordo com os dados apresentados pelo presidente, a comissão aprovou neste semestre 1.089 proposições legislativas e ouviu em audiência pública 19 convidados entre especialistas, representantes de instituições públicas e da sociedade civil. O parlamentar ressaltou a aprovação de propostas de grande repercussão popular, como as propostas de emenda à Constituição que acabam com a escala de 6 dias de trabalho por 1 de descanso e a proposta que reduz a maioridade penal dos atuais 18 para 16 anos de idade. Leur Lomanto Júnior também citou a aprovação de medidas relacionadas à segurança pública, como a proposta que inclui as guardas ou polícias municipais e os agentes de trânsito entre os órgãos que compõem a segurança pública no país e ao sistema tributário, como a que altera os critérios de cobrança do IPVA.
23: Chegamos ao encerramento deste primeiro semestre legislativo com a certeza de que a Comissão de Constituição e Justiça e de Cidadania cumpriu mais uma vez o seu papel como a principal instância de controle da constitucionalidade, da juridicidade e da técnica legislativa da Câmara dos Deputados.
22: Outras propostas aprovadas pela CCJ neste semestre e citadas por Leur Lomanto Júnior foram a que proíbe a discriminação contra pessoas com transtorno do espectro autista, a que regulamenta o exercício da profissão de conservador, restaurador de bens culturais e a que torna obrigatória a presença de um profissional de educação física em entidades formadoras de atletas e escolinhas de esportes. Da Rádio Câmara de Brasília, Paula Bittar.
12: Trabalho. Reginaldo Lopes, do PT de Minas Gerais, autor da proposta que reduz a jornada de trabalho para 40 horas semanais, sem redução de salários, reforça a importância do fim da escala 6x1 e reitera que o Brasil já está preparado para esta nova realidade.
2: Nada justifica não terminar com essa escala. Ou seja, a economia brasileira, o país, estão preparados para o fim dessa escala. Nós queremos uma escala mais humanizada. Essa emenda constitucional é a maior reforma para 37,8 milhões de trabalhadores e trabalhadoras que vão ganhar mais um dia de descanso semanal remunerado, serão 2 dias de descanso semanal remunerados, além da redução da jornada de 44 horas para

0: para apoiar a descarbonização dos veículos brasileiros, o desenvolvimento tecnológico de baixo carbono e ampliar a competitividade da indústria brasileira. Para o relator do projeto, deputado Davi Soares, do Podemos de São Paulo, a medida contribui para a redução de gases poluentes e se alinha com outros projetos do governo, como o programa Melhor Ar, do Ministério dos Transportes.
1: Entendemos que a alteração pretendida pelo projeto número 157/2025 é relevante na medida que alinha as diretrizes do programa Mover às de outros programas do governo, colaborando de forma importante para a preservação e a qualidade do ar, com inquestionáveis benefícios para a saúde da população, particularmente aquela que vive em centros urbanos.
0: Os autores do projeto, a deputada Adriana Ventura e o deputado Ricardo Salles, ambos do Novo de São Paulo, destacam que a transição para biocombustíveis, já prevista no programa Mover, não elimina totalmente os problemas relacionados às emissões. Eles lembram que os veículos movidos a etanol ou biodiesel continuam emitindo poluentes prejudiciais, como monóxido de carbono. A proposta, que inclui a redução das emissões poluentes de veículos entre as diretrizes do programa Mover, deve seguir agora para análise na Comissão de Meio Ambiente. Da Rádio Câmara de Brasília, Júlia Lopes.
2: Consumidor. Projeto em análise na Câmara estabelece que uma parte dos ingressos para jogos de futebol, shows e eventos culturais seja vendida em guichês físicos. Ao defender a proposta, Dr. Luiz Ovando, do PP de Mato Grosso do Sul, observa que a medida garante o acesso de pessoas que enfrentam dificuldades com plataformas digitais.
3: Normalmente, os ingressos, principalmente partida de futebol, eles são disponibilizados na rede de internet. E, de uma maneira geral, as pessoas que não são hábeis no manejo da tecnologia, elas têm dificuldade de ter acesso a esses ingressos. Então, esse projeto, ele visa deixar em aberto uma certa quantidade, uma certa porcentagem de ingressos para que as pessoas possam se dirigir ao guichê e comprar esses ingressos. Mecanismo de combate à compra automatizada em larga escala é uma prática que prejudica o consumidor comum.
4: De acordo com o Dr. Luiz Ovando, a iniciativa está respaldada no Código de Defesa do Consumidor e visa combater a ação abusiva de cambistas no ambiente virtual. Ele reforça que a medida traz mais transparência ao mercado de entretenimento e inclusão social.
2: Termina agora o Jornal Câmara dos Deputados, produzido pela Rádio Câmara, com trabalhos técnicos de Everson Urani e apresentação de José Carlos Andrade e Luciana Vieira. Uma boa noite para você.
4: Uma ótima noite. A Voz do Brasil volta amanhã.
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1: Não tem jeito, meu compadre. Vambora. Ela vacilou comigo, nós estamos aí, né? Tudo certo.

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1: Ei, vai devagar que essa daí namora, viu?

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Muito bom dia para todos, sejam bem-vindos a Continental, a nossa rádio de todas as gerações. Mais uma vez, o de casa chegando de mansinho, chegando como quem não quer nada para alegrar essa sua manhã, levar música até você em mais uma manhã aqui na nossa rádio Continental, bem cedinho, com aquele cheirinho de cafezinho gostoso, né, com aquele cheirinho de chimarrão de repente. Eu não sei o que você prefere de manhã, se você prefere um chimarrão ou um cafezinho. Eu aqui tomo sempre meu cafezinho. Eu acordo primeiro, né, dou uma garibada no corpo, tomo um banhinho, escovo os dentes, tal. E aí chego lá na cozinha, já vou fazendo meu cafezinho. E quando a gente menos percebe, eu já estou com a minha xicrinha de café na mão para tomar aquele cafezinho gostoso. Espero que você também tome seu cafezinho gostoso junto comigo nessa manhã. Enquanto a gente ouve a boa música, já vamos dar bom dia também para os nossos patrocinadores Concretize Pré-Moldados. 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Já quero começar com o primeiro bloco, O de Casa, no ar, comigo, Kleber Massaneiro, e você. Bom dia.

0: Continental, a rádio de todas as gerações. E assim a gente fecha o primeiro bloco, gente. Primeiro bloco da nossa manhã com muitas músicas, músicas mais antigas, músicas que a gente chama de músicas rancheiras, alguns chamam, né? Mas são músicas que deixam a gente mais contente, que deixam a gente mais reflexivo, deixa com que a gente relembre de coisas boas do passado e que a gente lembre também que o nosso futuro depende de nós. Na verdade, o que a gente vive? O que é a nossa vida? É o agora, né, gente? O passado já foi, o futuro não chegou. Nós temos que viver o agora, porque é o agora que nos interessa. E quando você começa bem cada dia, com um coração mais grato, com mais alegria, a luz brilha a partir do seu interior. E é por isso que eu desejo a você que está ligado aqui no O de Casa Continental uma boa manhã. E vamos juntos, porque tem muita coisa para acontecer ainda. Vamos para o intervalinho comercial e já já eu volto com mais músicas. Mas antes de eu ir para o intervalo, quero desejar a você um bom dia, cantadinho, claro, bom dia. Vamos tomar um café?
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0: Vamos, Tim, tomar o nosso cafezinho da manhã, lembrar que ele tá cheiroso, tá gostoso. Se você ainda tá meio sonolento porque acabou de acordar, quem sabe um bom cafezinho não deixa você mais enérgico, né? Deixa você mais vivo, mais no pique para tocar esse dia, essa nossa manhã com muita música, essa nossa manhã com muito trabalho, com muita energia. E eu quero que você levante, acorde, tome seu café junto comigo. Vá para o trabalho, para a escola ou simplesmente ficar em casa para curtir a boa música que a Continental leva até você, a sua trilha sonora da manhã. Bom dia a todo mundo, vou para o intervalo e a gente já volta com mais música.
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0: Bom dia, bom dia, bom dia. Fechando assim, mais uma daquelas sequências, ó, espetaculares, né? Aqui na Continental é assim que a gente gosta de acordar todos os dias. A gente acorda você com o cantinho do nosso galo, com o cuco, o nosso relógio batendo aí no seu ouvido. Isso, é pra acordar, gente, é pra levantar com um bom astral, é pra acordar sempre. Quando abro a cada manhã a janela do meu quarto, né? Você não sabe, mas é como se abrisse mesmo um livro, numa página nova. É mais um dia que tá chegando, mais um momento que estamos recebendo pra fazer aquele dia espetacular. Que esse dia seja excelente e proveitoso, que você tome seu café sempre muito gostoso. Para todo mundo que acorda cedo, eu desejo um bom dia, uma manhã deliciosa, gente. Bom dia!
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0: E aqui na Continental a gente leva até você a alegria da nossa manhã. O nosso jeitinho especial para você que está acordando, para você que já está acordado, para você que já está trabalhando. Sabe que a trilha sonora passa obrigatoriamente pela Continental FM, né? Que você dê a cada dia a chance de tornar o dia mais bonito e o dia mais bonito da sua vida ainda, né? Aquilo que eu falei lá no comecinho do programa, como sempre eu falo alguma coisa, é para deixar você bem alegre, né? Temos que fazer do nosso dia o melhor do dia, o melhor dia dos dias, porque o que a gente vive é o agora, é o momento. A gente não vive o passado, a gente não vive o futuro. O passado a gente já sabe o que aconteceu. Se erramos, vamos acertar. Se acertamos, vamos continuar acertando. E o futuro? O futuro não sabemos de nada do futuro, só sabemos que ele virá. Se a gente vai estar lá também não sei, mas eu sei dizer que se você está aqui junto comigo é para estar alegre, é para estar feliz, porque nós estamos na Rádio Continental FM, a rádio de todas as gerações. E nessa manhã, se te ocorrer por acaso de manhã de acordar com preguiça, indolência, lembra do pensamento, a gente se levanta para retornar à obra do homem, a nossa vida, a nossa obra, a nossa arte, que é a melhor parte de todas. É viver, gente, viver feliz, alegre, contente. É viver estar junto com quem a gente ama, com quem a gente gosta. É viver, sobreviver às vezes, claro, né? Mas principalmente ficar alegre, ficar feliz, porque assim a gente vive mais. Uma pessoa feliz tem mais momentos de lazer, de felicidade, de alegria, tem mais momento de vida. É por isso que eu quero ter você sempre feliz, curtindo a boa programação da nossa Continental. Bom dia, vamos pro intervalo para voltar com muito mais músicas na nossa Manhã Continental. Ou de casa, é com Kleber Massaneiro e você na Continental FM.
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0: Continental FM 17 para as 6.
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0: Continental, a rádio de todas as gerações. Vamos juntos, curtindo a programação todas as manhãs. Boa música, como você acabou de ouvir aqui agora. Muito prazer, eu sou o Kleber Massaneiro e mais uma vez estamos juntos aqui a 96.1 Rádio Continental FM. 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Sabe que lá no site da Rádio Continental tem toda a nossa história lá também, né? 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E tem uma coisa que é bem interessante também. Eu devo ter falado em algum momento aqui na rádio da magia do rádio, de você de repente não saber como é que é a pessoa que está aqui do outro lado, né? Mas através de fotos você pode conhecer, por que não? Então, se você entrar lá no site da Rádio Continental, que é continentalfm.com.br, você pode ir lá na parte A Rádio, lá no ícone A Rádio, lá no nosso site, pode entrar pelo celular, pelo notebook, pelo seu computador também, pelo tablet, você vai ver a parte A Rádio, lá nos três pontinhos, vai lá, tipo, A Rádio. Achou a rádio? Clica ali, você vai ter um históricozinho e também vai ter a foto das pessoas que trabalham aqui na rádio. Vai ter uma fotinha de cada um. Tem a minha lá, da Drica, tem a do Rodrigo, tem a da Lili, né? Tem a do Luan também, tá todo mundo lá com aquela fotinho lá no nosso site, não tem? Você vai clicar lá naquela fotinho de cada um e vai abrir, que vai ter um íconezinho embaixo do Instagram ou do Facebook, para você conhecer quem é a pessoa, qual é o programa que ele faz aqui na rádio, qual a função da pessoa na rádio, e tem um link, como eu falei, do Instagram e do Facebook. Se você clicar no Instagram, vai abrir o Instagram. Se clicar no Facebook, vai abrir o Face, obviamente, da pessoa que está aparecendo na foto ali para você. Tem lá o Kleber Massaneiro, que sou eu. Clicou na foto do Kleber, vai aparecer embaixo o íconezinho do Instagram e do Facebook. 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Você vai ver fotos sozinhas, né? 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Tudo lá no nosso Instagram. No meu, do da Drica, do Luan, do Rodrigo. Tá tudo lá certinho no site. Dá uma acessadinha lá, eu tenho certeza absoluta que você vai gostar. continentalfm.com.br. Tá aí o galinho que não me deixa mentir, né, galinho? É verdade. Tá bem divertido, né, galinho? O site da Rádio Continental tá o site bem completo. Então, acesse o site continentalfm.com.br. Agora vamos acordar mais alguém aí, Cuco? Dale que dale acordando o pessoal nessa nossa manhã. Aqui é a Rádio Continental, a rádio de todas as gerações.
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2: 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Bom dia, queridos irmãos e irmãs, nesta quarta-feira, Nossa Senhora, também Mãe dos Viandantes, Mãe dos Viajantes, protegei-nos, como estamos invocando e pedindo a São Cristóvão. Vamos juntos pedir a Deus, nesse trânsito caótico, não é? Seja de manhã, seja à tarde, cada vez mais difícil, perigo do acidente, do assalto, em nome do Pai, do Filho e do Espírito Santo, amém. Senhor Deus, somos peregrinos nesta terra, caminhantes no itinerário da vida, rumo ao encontro definitivo contigo. Senhor, que nos destes como exemplo São Cristóvão, que atravessou a correnteza furiosa de um rio com toda firmeza e segurança, carregando nos ombros o menino Jesus. Ó Deus, fazei que também nós, mesmo carregando as nossas cruzes, nossas dificuldades, mesmo com fardo pesado, consigamos com firmeza e segurança enfrentar corajosamente todas as correntezas, toda a tempestade, toda a tribulação, de modo particular, por intercessão de São Cristóvão, fazei com que saibamos valorizar a vida, sabendo conduzir os nossos veículos no trabalho, no lazer. Dai-nos, Senhor, acima de tudo, serenidade quando o trânsito estiver caótico. Tirai a agressividade nas palavras e nos gestos, que saibamos respeitar o direito dos outros. Senhor, afaste de nós o perigo de provocarmos acidente. Então, que saibamos respeitar as leis do trânsito, as placas, os sinais, as advertências. Senhor Deus, dai-nos paciência e serenidade, discernimento para respeitar o limite de velocidade. Afaste toda e qualquer bebida, embriaguez. Protegei-nos, Senhor, dos acidentes, do assalto, dos perigos. Senhor, por intercessão de São Cristóvão, no trabalho ou no lazer, abençoai-nos na condução dos nossos veículos e na condução de nossa vida. Amém. São Cristóvão, protegei-nos. São Cristóvão, guardai-nos. Bom dia a todos.

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0: 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Estamos juntos aqui em 96.1, fechando mais essa sequência musical. E que sequência sensacional, né? Nós temos uma programação que emociona todo mundo. É isso que a gente quer, levar aquela emoção, aquela musicalidade para você todas as manhãs, para você que está aí acordado já, tomando seu café da manhã, tomando seu chimarrão, né, ouvindo aquela música que lembra um pouquinho da infância. É aquele momento especial da infância, você lembra talvez do seu pai, da sua mãe, daquela pessoa que talvez não está mais aí junto com a gente, um avô, um tio, um parente, um amigo, né, que ouvia e cantava aquela música junto com você e tal. Mas se você está ouvindo e está se emocionando, meu camarada, minha camarada, nossos caros ouvintes, pode ter certeza que vocês não estão sozinhos. Muita gente se emociona com músicas mais antigas, com músicas mais recentes, com a letra daquela música bacana que a gente ouve, não é? E assim a gente vai levando emoções através do rádio para você. É isso que a gente chama de a magia do rádio, né? É uma magia, realmente, a gente levar essa emoção até você todos os dias. Mas é exatamente isso que a gente quer, que você se emocione, que você cante, que você se divirta curtindo a programação da Rádio Continental, assim como eu me divirto, assim como o Galinho também, né, Galinho? Ô, Galinho cantador! Assim como também o nosso relógio Cuco já vai acordando todo mundo que tá dormindo ainda. É, o dia já está aí raiando e a gente está aqui tocando música e cantando também. Quero agradecer pela sua audiência. Fique junto com a gente. Pode continuar aqui na Rádio Continental. A gente leva emoção, música e o Ô de Casa até você através das ondas do rádio. Olha que maravilha. Tocou até a trilha, trocou, né? Essa dá vontade de a gente, então, até cantar junto, esticar um pouquinho as pernas, talvez. Deitar um pouquinho, dar uma relaxada, né? Mas não dá. Tá na hora de acordar, tá na hora de levantar, tá na hora de ir trabalhar, estudar, tá na hora de você se movimentar. Eu vou agora pro intervalinho e daqui a pouco eu volto com mais músicas. Bom dia.
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0: 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Estamos juntos aqui em 96.1, fechando mais essa sequência musical. E que sequência sensacional, né? Nós temos uma programação que emociona todo mundo. É isso que a gente quer, levar aquela emoção, aquela musicalidade para você todas as manhãs. Para você que está aí acordado já, tomando seu café da manhã, tomando seu chimarrão, né, ouvindo aquela música que lembra um pouquinho da infância. É aquele momento especial da infância, você lembra talvez do seu pai, da sua mãe, daquela pessoa que talvez não está mais aí junto com a gente, um avô, um tio, um parente, um amigo, né, que ouvia e cantava aquela música junto com você e tal. Mas se você está ouvindo e está se emocionando, meu camarada, minha camarada, nossos caros ouvintes, pode ter certeza que vocês não estão sozinhos. Muita gente se emociona com músicas mais antigas, com músicas mais recentes, com a letra daquela música bacana que a gente ouve, não é? E assim a gente vai levando emoções através do rádio para você. É isso que a gente chama de a magia do rádio, né? É uma magia, realmente, a gente levar essa emoção até você todos os dias. Mas é exatamente isso que a gente quer. Que você se emocione, que você cante, que você se divirta curtindo a programação da Rádio Continental, assim como eu me divirto, assim como o Galinho também, né, Galinho? Ô, Galinho cantador! Assim como também o nosso relógio Cuco já vai acordando todo mundo que tá dormindo ainda. É, o dia já está aí raiando e a gente está aqui tocando música e cantando também. Quero agradecer pela sua audiência. Fique junto com a gente. Pode continuar aqui na Rádio Continental. A gente leva emoção, música e o Ô de Casa até você através das ondas do rádio. Olha que maravilha. Tocou até a trilha, trocou, né? Essa dá vontade de a gente, então, até cantar junto, esticar um pouquinho as pernas, talvez. Deitar um pouquinho, dar uma relaxada, né? Mas não dá. Tá na hora de acordar, tá na hora de levantar, tá na hora de ir trabalhar, estudar. Tá na hora de você se movimentar. Eu vou agora pro intervalinho e daqui a pouco eu volto com mais músicas. Bom dia.
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0: Continental, a rádio de todas as gerações. Chegamos ao finalzinho, meu galinho. É verdade, chegamos ao final do De Casa. Estamos aqui, ó, mais uma manhã pra conta, mais um dia firmes e fortes aqui na programação da Rádio Continental e fazendo esse programa desse jeito tão especial, né, que a gente gosta, ouvir a boa música, aquela música mais rancheira, aquela música mais antiga, que às vezes toca, mas às vezes toca alguma coisinha mais moderninha também, mas a gente sempre preza por aquela música pra matar a saudade. Quando você ouve, você ainda pensa, né, poxa, essa é do meu tempo, da minha época, olha, a música do tempo do meu pai, não, aquela ali é do tempo do meu avô, do meu bisavô. Você vai dizendo do jeito que você achar melhor, do jeito que encaixa melhor aí na sua vida, as músicas que a gente toca aqui no O de Casa Continental. 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Beijo grande para todo mundo, um abraço também e vamos em frente, firmes e fortes, porque aqui o De Casa volta amanhã, 5 horas da manhã.
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1: Olá! Tudo bem por aí? Espero que sim. Eu sou Carol Denardi e começa agora mais uma edição do Acaerte Notícias. Vamos acompanhar os destaques desta quarta-feira com o nosso time de repórteres.
2: A Justiça Eleitoral de Santa Catarina já trabalha em um plano preventivo para enfrentar possíveis eventos climáticos severos durante as eleições 2026. O cenário é acompanhado pelo Tribunal Regional Eleitoral diante da possibilidade de fenômenos como El Niño influenciarem as condições meteorológicas no período do pleito.
3: Tarifaço dos Estados Unidos atinge mais de 1.100 produtos da pauta exportadora catarinense a partir desta quarta-feira. Setor de madeira e móveis projeta nova onda de demissões por conta da medida.
4: Começou em Joinville a 43ª edição do maior festival de dança do mundo, que reúne milhares de participantes e movimenta Santa Catarina até o dia 1º de agosto.
5: Conselho do Fundo de Garantia deve liberar 13 bilhões de reais do lucro do FGTS para trabalhadores até o dia 31 de agosto.
6: Ministério do Trabalho e Emprego assina um acordo que muda as regras do trabalho no comércio durante os feriados.
7: Frente fria traz chuva, com risco de temporais isolados e queda nas temperaturas em Santa Catarina. Mas o tempo começa a melhorar ao longo desta quarta-feira.
1: A Caerte Notícias, a notícia que aproxima Santa Catarina. E a gente começa com essa notícia aqui importante. O El Niño está entre os fenômenos que podem influenciar as condições do tempo e aumentar a preocupação com eventos climáticos extremos. De olho nesse cenário, o Tribunal Regional Eleitoral de Santa Catarina criou uma comissão para planejar ações preventivas e preparar uma resposta para possíveis situações adversas durante as eleições deste ano. A reportagem é de Vanessa Carini.
2: A possibilidade de eventos climáticos severos durante o período das eleições 2026 já está no radar da Justiça Eleitoral de Santa Catarina. O cenário exige planejamento antecipado para garantir que a votação ocorra com segurança, mesmo diante de condições adversas. O presidente do TRE de Santa Catarina, desembargador Carlos Roberto da Silva, afirma que o tribunal já trabalha na prevenção.
8: A Justiça Eleitoral em Santa Catarina está preocupada, sim, claro. É um fenômeno que todos nós já conhecemos, essa possibilidade de eventos climáticos severos. Mas nós estaremos preparados. Já internamente temos a nossa comissão interna que está estudando medidas já proativas e preventivas para que as eleições transcorram de maneira tranquila em outubro. A comissão que formamos internamente de servidores do TRE de Santa Catarina, ela receberá o apoio também de outras instituições do nosso grupo de pronta resposta, que são as entidades parceiras, né? Ministério Público, as polícias, forças de segurança, para que nós possamos criar um planejamento prevendo diversos cenários, não é? Nós não estamos com isso com um discurso alarmista, não. Somente um discurso de segurança, transmitir essa segurança ao eleitor, que estaremos preparados, a Justiça Eleitoral estará preparada para qualquer cenário, né? Porque nós não sabemos eventualmente se vai ocorrer e como vai ocorrer. Mas seja qual for, esperamos que nada ocorra, né? Mas se ocorrer, nós efetivamente estaremos preparados, porque já teremos um planejamento para isso.
1: A tarifa adicional de 25% anunciada pelos Estados Unidos sobre as exportações brasileiras entra em vigor nesta quarta-feira e impacta diretamente o setor madeireiro aqui do estado. O repórter Cadu Reis nos traz mais informações. Oi, Cadu.
3: Olá, Carol. Um abraço a você e aos ouvintes. Os Estados Unidos são o principal destino das exportações de madeira e móveis de Santa Catarina. Este segmento econômico catarinense vendeu 216 milhões de dólares em produtos para o país norte-americano no primeiro semestre, 32% do faturamento total com comércio exterior neste período. Assim como no tarifaço do ano passado, a nova sobretaxa deve implicar em demissões na cadeia produtiva que emprega cerca de 100 mil pessoas no estado, como projeta o presidente.

0: Presidente da Associação Catarinense de Empresas Florestais, José Mário Ferreira.
1: Um balde de água fria aí no setor. A gente vinha tentando se adaptar desde quando começaram as tarifações do governo americano. Em fevereiro desse ano, a corte americana suspendeu as tarifas e o setor vinha tentando uma recuperação. Os níveis de perda de emprego estavam ao redor de 10 mil a 20 mil empregos. E a expectativa agora para o novo tarifaço é que mais 10 mil a 20 mil empregos seja colocado em risco. O setor vai voltar a utilizar o recurso das férias coletivas, vários artifícios aí para tentar atravessar essa fase até que seja resolvida.
0: Conforme estudo realizado pela Federação das Indústrias do Estado de Santa Catarina, o tarifaço que entra em vigor nesta quarta-feira impacta 1.116 produtos comercializados pelo mercado catarinense aos Estados Unidos, cerca de 80% do total da pauta.
2: Joinville volta a ser a capital mundial da dança. Quem traz os detalhes de pertinho é o repórter Fernando Gonçalves, lá dos estúdios da Rádio NDFM de Joinville. Olá, Fernando.
3: Oi, Carol. Até o dia 1º de agosto está acontecendo a 43ª edição do Festival de Dança de Joinville, reconhecido pelo Guinness World Records como o maior festival de dança do mundo em número de participantes. A abertura foi marcada pela apresentação do clássico Don Quixote com a Companhia Jovem Basileu França e a Orquestra Sinfônica Jovem de Goiás. Até o final do festival, Joinville recebe mais de 16 mil participantes inscritos, entre bailarinos, professores, coreógrafos e equipes técnicas, além de um público estimado em 350 mil pessoas. Representantes dos 26 estados brasileiros e de 6 países participam da programação, que reúne mais de 1.000 grupos e mais de 5.000 coreografias aprovadas. Além da mostra competitiva, o festival também oferece espetáculos especiais, apresentações gratuitas nos palcos abertos, workshops e a Feira da Sapatilha, considerada a maior feira multissetorial de dança da América Latina. Durante os 13 dias de evento, a dança toma conta de teatros, praças, ruas e shoppings da maior cidade de Santa Catarina. Direto do estúdio da NDFM Joinville 100.7, falou o repórter Fernando Gonçalves para o Acaerte Notícias.
2: Em instantes, vamos acompanhar os detalhes do acordo que vai regulamentar o funcionamento do comércio nos feriados. É logo depois do intervalo.
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7: em destaque.
2: O Conselho Curador do FGTS deve liberar até o final do mês de agosto mais de 13 bilhões de reais em lucros do fundo para cerca de 138 milhões de trabalhadores. É, e o valor será depositado de forma proporcional ao saldo de cada conta. O repórter Marco Aurélio Gomes explica pra gente quem tem direito a esse dinheiro.
8: Então, Carol, a expectativa é que a decisão seja confirmada na próxima terça-feira, em uma reunião do Conselho Curador do FGTS. Se aprovado, o pagamento deve ser feito até o dia 31 de agosto para os trabalhadores que tinham saldos em contas do FGTS, sejam elas ativas ou inativas, no fim do ano de 2025. O valor recebido por cada pessoa vai depender do saldo disponível na conta. Pela proposta, o trabalhador terá um acréscimo de cerca de 1,87% sobre o saldo. Por exemplo, quem tinha R$ 1.000 na conta deve receber aproximadamente R$ 18,68. Com esse repasse, o rendimento do FGTS em 2025 chega a 6,90%, acima da inflação do período do ano passado, que foi de 4,26%. Depois da aprovação, os trabalhadores poderão consultar o valor pelo aplicativo do FGTS ou pelo site da Caixa Econômica Federal. A divisão dos lucros virou uma prática nos últimos anos. Em 2025, foram repassados quase 13 bilhões de reais referentes ao resultado de 2024.
7: Direto de Brasília.
2: O Ministério do Trabalho e Emprego assinou um acordo que regulamenta o funcionamento do comércio nos feriados. O texto traz uma lista de atividades com autorização permanente para abrir nessas datas. A repórter Rita Sardi, lá em Brasília, explica o que muda na prática. Rita.
9: Olá, Carol e ouvintes. Carol, o Ministério do Trabalho e Emprego assinou nesta terça-feira a portaria que regulamenta o trabalho aos feriados após um longo processo de diálogo e de construção tripartite entre empregados, trabalhadores e governo. O debate começou em 2023, quando a pasta revogou a autorização permanente para o trabalho aos feriados de vários segmentos do varejo. A partir dali, foi criado pelo governo um grupo de trabalho tripartite para discutir parâmetros da medida e focar no diálogo entre empregadores e trabalhadores. O documento entra em vigor nesta quarta-feira e estabelece que o funcionamento do comércio em feriados dependerá de autorização prevista em acordo coletivo firmado entre sindicatos de trabalhadores e de empregadores. O ministro do Trabalho, Luiz Marinho, celebrou o acordo.
10: Queria valorizar cada um de vocês que partilharam, participaram desse processo, no mais, agradecer e dizer, a nossa torcida do governo é para que as coisas aconteçam da melhor maneira possível.
9: Carol, setores considerados essenciais ou de interesse público, como farmácias, padarias, postos de combustíveis, bares e restaurantes, entre outros, passam a ter autorização permanente para funcionar em feriados.
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2: Vamos conferir como fica o tempo. Daniele Lima traz a previsão.
11: A quarta-feira já começa instável, com chuva na maior parte de Santa Catarina, devido à passagem de uma frente fria. Há risco de temporais isolados com chuva intensa em curto período, vendaval, raios e eventual granizo, principalmente no Grande Oeste e nas áreas de divisa com o Rio Grande do Sul. Ao longo do dia, as instabilidades avançam em direção ao Paraná. Aqui no estado, segue com possibilidade de chuva, mas de forma isolada e alterando com períodos de melhoria, inclusive com aberturas de sol, sobretudo no litoral e áreas próximas. O vento vira de noroeste para sudoeste a sul depois da passagem da frente. Na quinta-feira, teremos rajadas de vento sul no litoral. O tempo permanece com variações de nuvens, com momentos nublados e outros com sol, porém com maior nebulosidade do litoral aos planaltos, onde não se descarta chuva fraca e isolada. As temperaturas diminuem. Hoje as máximas ficam entre 14 e 20 graus, chegando a 22 no litoral norte e Vale do Itajaí e perto de 24 graus no litoral sul. Na quinta, as mínimas ficam abaixo dos 18 graus, com cerca de 6 graus na serra. E as máximas não devem passar dos 18 graus do litoral aos planaltos e ficam em torno de 21 graus no Grande Oeste. Se for sair, leve guarda-chuva e tenha um ótimo dia.
2: O Acaerte Notícias fica por aqui. Acompanhe nossas atualizações ao longo deste dia aqui na programação desta sua rádio preferida. Até amanhã!

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0: 7h25, bom dia, está no ar mais uma edição do Continental News. Hoje, quarta-feira, dia 22 de julho de 2026. 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Você vai acompanhar na edição de hoje. Brasil avalia impactos da taxação dos Estados Unidos e reúne setores afetados. Polícia Federal intima Jacques Wagner a depor sobre caso Master. E funcionamento do comércio em feriados ganha nova regra. Tudo isso e muito mais a partir de agora aqui na nossa programação Continental FM, a rádio de todas as gerações. Muito obrigado pelo carinho da audiência. Sejam todos bem-vindos à nossa programação.
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0: 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Estamos juntos, chove em boa parte da região, bem como nas últimas horas também, né? Temperatura nesse momento, os termômetros indicam 18 graus, máxima de 19 e mínima de 15 graus. Vamos lá. Falando para você, trazendo informações, então, Brasil avalia impactos da taxação dos Estados Unidos e reúne setores afetados. Eu passo com os detalhes.
2: O Brasil já analisa o impacto da taxação dos Estados Unidos na economia nacional. O governo federal realizou nesta terça-feira a primeira rodada de reuniões com os setores afetados. Foram ouvidos representantes das indústrias eletrônicas, de máquina e equipamentos, de pneus, de veículos, de calçados e de plásticos. Para o ministro do Desenvolvimento, Indústria e Comércio, Márcio Elias, o momento é de buscar interlocução e apoiar a indústria nacional.
3: Continuar negociando, né? Essa é a orientação, e mais do que isso, continuar dialogando aqui internamente com o setor produtivo, de modo a assimilar essa decisão do governo norte-americano. Mas o fato de ser injusta, descabida e indevida, não significa que o governo brasileiro não vá adotar todas as medidas para, primeiro, socorrer quem precisa do governo brasileiro, não é isso? Nosso setor produtivo, e ao mesmo tempo tentar reverter a decisão.
2: Nesta quarta-feira, novas audiências serão feitas com representantes dos setores de processamento de madeira, mobiliário, rochas ornamentais e naturais. Após ouvir as demandas dos empresários, deve ser lançada a terceira versão do Plano Brasil Soberano para apoiar os exportadores afetados pelo tarifaço. O vice-presidente Geraldo Alckmin também participou das conversas. Ele explicou que a aplicação da lei da reciprocidade ainda demanda estudo.
4: É um processo que tem um conjunto de etapas, passando por audiências públicas, enfim. A ideia não é retaliação. Diz que olho por olho, que pode acontecer dos dois ficarem cegos, né? Então, a reciprocidade é, olha, nós estamos sendo injustiçados e nós queremos corrigir isso. Nós temos instrumentos para fazê-lo, no momento oportuno, da forma adequada.
2: Na semana passada, os Estados Unidos decidiram taxar produtos brasileiros em 25%, alegando que práticas comerciais do nosso país afetam empresas norte-americanas. O tarifaço deve impactar 18% das exportações brasileiras para os Estados Unidos. Da Rádio Nacional em Brasília, Gésio Passos.
0: Bom dia para você. Atenção redobrada, né? Você que eventualmente vai pegar as rodovias, andasse aí antes, né? Reduzir um pouquinho a velocidade, então. Polícia Federal intima Jacques Wagner a depor sobre o caso Master. Pedro Lacerda com os detalhes.
5: A Polícia Federal intimou o senador Jacques Wagner, do PT da Bahia, no inquérito que investiga o Banco Master. O senador vai prestar esclarecimentos no dia 7 de agosto em Brasília. A PF apura fraudes na instituição financeira. Os investigadores querem saber se Jacques Wagner recebeu algum benefício em troca de apoio no Congresso Nacional a projetos de interesse do banco. Jacques Wagner já havia sido alvo da Polícia Federal em junho. Na ocasião, ele foi incluído na nona fase da Operação Compliance Zero por supostas relações com o banqueiro Augusto Ferreira Lima, ex-sócio do Master. Em Salvador, nesta terça-feira, o senador negou qualquer irregularidade, disse estar tranquilo e afirmou que vai provar sua inocência. Jacques Wagner também disse não ter vínculo com a instituição ou com o dono do banco, Daniel Vorcaro, mas admitiu conhecer Augusto Lima. Com informações da Agência Brasil, da Rádio Nacional em Brasília, Pedro Lacerda.
0: Funcionamento do comércio em feriado ganha nova regra. Pedro Lacerda com as informações.
5: O funcionamento do comércio em feriados terá novas regras a partir de agora. Uma portaria sobre esse tema foi assinado nesta terça-feira pelo ministro do Trabalho e Emprego, Luiz Marinho. O texto estabelece que a abertura das lojas nessas datas dependerá de negociação entre patrões e empregadores por meio de convenção coletiva. Dessa forma, a decisão unilateral do empregador deixa de ser suficiente para autorizar a abertura nesses dias. A exigência, no entanto, não se aplica a atividades que já têm autorização permanente para funcionar em feriados, como farmácias, postos de combustíveis, hotéis, restaurantes, bares, feiras livres e salões de beleza, entre outros. Segundo o ministro Luiz Marinho, o que se espera é que as partes envolvidas possam sempre dialogar para encontrar a melhor solução.
6: O que a gente espera é que tenha maturidade das lideranças sindicais, trabalhadores, empregadores, para em torno de uma mesa, um café, um chá, um almoço, um jantar, um happy hour, vocês possam encontrar soluções, muitas vezes, de problemas que parece que não tinha solução. E quanto mais se conversa, pode-se ir aproximando essa possibilidade.
5: De acordo com o Ministério, o objetivo é alinhar a portaria à legislação federal, que já determina a necessidade de acordo entre as partes para o trabalho nos feriados. A nova norma não altera integralmente a regra anterior, editada em 2021. Foram afetadas apenas 12 das 122 atividades que tinham autorização permanente, como o comércio varejista de peixes, carnes, frutas e verduras, além de mercados e supermercados cuja atividade preponderante seja a venda de alimentos. A implementação da norma chegou a ser adiada pelo menos 5 vezes antes da assinatura definitiva. De acordo com o ministro, o Estado não deve intervir nesse tipo de questão.
6: Então, eu creio que o melhor dos mundos é que não tenha que ter interferência do Estado nesse processo. As partes têm responsabilidade, maturidade e representatividade, acima de tudo, para poder trabalhar. O governo sempre estará à disposição, se houver necessidade, de intermediar uma conversa, de adaptação legislativa.
5: Ainda de acordo com as novas regras, a convenção coletiva deverá estabelecer as condições para o trabalho em feriados, como pagamento em dobro, folgas compensatórias ou benefícios extras. As empresas que descumprirem as normas poderão ser punidas com multas administrativas. Da Rádio Nacional em Brasília, Pedro Lacerda.
0: TSE define teto de gastos de campanhas das eleições este ano. Os detalhes com Sara Quines.
7: O Tribunal Superior Eleitoral divulgou nesta terça-feira o teto de gastos de campanha para os cargos em disputa nas eleições deste ano. O limite para presidente da República é de R$133 milhões. O TSE manteve os mesmos valores de 2022, corrigidos pelo IPCA. A decisão considerou que não houve alteração legislativa sobre o tema e a manutenção do Fundo Especial de Financiamento de Campanha no mesmo valor destinado às eleições anteriores. Para a campanha à presidência da República, o limite é de R$133 milhões, sendo quase R$89 milhões no primeiro turno e cerca de R$44 milhões no segundo turno. O teto para campanhas de deputado federal é de cerca de R$3.200.000. Para deputado estadual ou distrital, o limite é de cerca de R$1.200.000. Já para senador e governador, o limite varia de acordo com o estado. Em São Paulo, por exemplo, candidatos ao governo podem gastar cerca de R$40 milhões nos dois turnos, enquanto os candidatos ao Senado têm limite de cerca de R$7 milhões. O cálculo considera as despesas contratadas de forma direta pelos candidatos, além de transferências de recursos para outros partidos ou candidatos e doações de bens e serviços com valor econômico. De acordo com a resolução, quem ultrapassar o limite de gastos terá de pagar multa de 100% do valor excedido em até 5 dias úteis a partir da intimação da decisão judicial. O gasto além do limite também pode caracterizar abuso do poder econômico, conforme prevê a lei de inelegibilidade. Da Rádio Nacional em São Paulo, Sara Quines.
0: Estados Unidos e Irã confirmam conversas indiretas para retomar negociações. E presidente do Líbano apresenta plano para desarmar o Hezbollah. Antônio de Trindade com as informações.
8: Estados Unidos e Irã confirmaram conversas indiretas para retomar as negociações e tentar encerrar o conflito no Oriente Médio, apesar dos ataques continuarem pelo 10º dia consecutivo. No Líbano, tropas israelenses começaram a deixar o sul do país após o presidente libanês apresentar um plano para desarmar o Hezbollah. A mídia estatal iraniana divulgou nesta terça-feira imagens de mísseis lançados contra alvos americanos no Golfo Pérsico. Desde que o conflito entre Irã e Estados Unidos voltou a se intensificar há 10 dias, vários aliados de Washington foram atingidos. O governo americano também divulgou hoje imagens de ataques ao solo iraniano. Hoje, o presidente Donald Trump fez novas ameaças. Afirmou que vai atingir uma montanha por onde passam túneis do programa nuclear do Irã. A jornalista disse também que, apesar dos ataques, as negociações continuam. Do lado iraniano, o tom foi diferente, mas o porta-voz do Ministério das Relações Exteriores confirmou que o país mantém canais diplomáticos por meio de países mediadores, como Paquistão e Catar, para retomar as negociações. Também afirmou que o Irã vai continuar combinando ações militares e diplomacia, de acordo com os interesses nacionais. No Mar Vermelho, dois navios-tanque que transportavam petróleo bruto da Arábia Saudita, um dos principais aliados de Washington na região, tiveram de fazer meia volta depois das ameaças dos Houthis, grupo armado do Iêmen, aliado do Irã. Ontem, os Houthis anunciaram um bloqueio no estreito de Bab el-Mandeb às embarcações sauditas. Em outro fronte da guerra, o presidente do Líbano apresentou hoje nos Estados Unidos um plano para desarmar o Hezbollah, grupo armado apoiado pelo Irã, e promover a retirada das tropas israelenses do sul do país, que já começaram a deixar algumas das cidades ocupadas. Desde o início do dia, libaneses se reuniram nos arredores das áreas evacuadas à espera de autorização dos militares para retornar para casa.
2: Com informações da agência Reuters, da TV Brasil em Brasília, Antônio Trindade.
0: Brasileirão terá impedimento semiautomático a partir da próxima rodada. Atlético Mineiro e Bahia jogam então na terça na Arena MRV. Setor de máquinas pede redução de juros para se proteger do tarifaço. Gabriel Brum com os detalhes.
9: O setor de máquinas e equipamentos defendeu juros menores e o fim da garantia de empregos no programa Brasil Soberano para proteger as empresas dos impactos das tarifas norte-americanas. Representantes se reuniram nesta terça-feira com o vice-presidente Geraldo Alckmin para apresentar propostas. De acordo com o presidente da ABIMAC, Associação Brasileira de Indústria de Máquinas e Equipamentos, José Veloso, o setor exportava US$4 bilhões para os Estados Unidos antes das tarifas e deve ser bastante afetado com a nova taxa de 25%. Ele disse ser contrário à aplicação da lei da reciprocidade e defendeu a continuidade das negociações diplomáticas. Veloso pediu também mudanças nos critérios de elegibilidade, período de referência, público-alvo e redução da taxa de juros do Brasil Soberano e que o programa não cobre mais a preservação dos empregos.
10: É um salto no escuro. Muitas empresas deixam de entrar no programa e beneficiar o país com exportações com medo, porque não sabe o que vai acontecer amanhã, até pela imprevisibilidade do governo norte-americano. Então, garantir emprego deixa muitas empresas de fora.
9: José Veloso defendeu medidas emergenciais já adotadas em crises anteriores, como crédito facilitado e adiamento de impostos.
10: Como foi feito no tarifaço anterior, foi feito na época da Covid, foi feito na crise que tivemos no Rio Grande do Sul, enfim, várias vezes o governo lançou mão do diferimento de impostos federais, como imposto de renda à pessoa jurídica, contribuição social sobre lucro líquido, PIS, PASEP, COFINS, previdência patronal, enfim, está um fôlego de capital de giro para as empresas para atravessar esse período de tarifas altas.
9: Outra frente é o reforço na busca de novos mercados junto com a Apex Brasil, Agência Brasileira de Promoção de Exportações e Investimentos. Segundo o presidente da ABIMAC, apesar da queda nas exportações para os Estados Unidos por causa das tarifas, as vendas para o exterior devem crescer 13% este ano com a abertura de novos mercados. Da Rádio Nacional em Brasília, Gabriel Brum.
0: Vamos lá, trazendo mais detalhes para você, mais informações. Agora 20 minutos faltando para as 8 horas da manhã. Bom dia para você. Pré-selecionados do ProUni têm até sexta-feira para efetivar inscrição. João Barbosa com os detalhes.
11: Os pré-selecionados na primeira chamada do programa Universidade para Todos têm até esta sexta-feira para comprovar suas informações de inscrição. Toda a documentação exigida nessa etapa deve ser entregue à instituição de ensino em que o estudante foi pré-selecionado. O candidato pré-selecionado que não respeitar o prazo ou deixar de comprovar as informações solicitadas será automaticamente desclassificado. Vale lembrar que aqueles que ainda não foram chamados podem ser pré-selecionados na segunda chamada, a ser divulgada no dia 5 de agosto, ou manifestar interesse na lista de espera entre os dias 26 e 27 de agosto. Caso não seja pré-selecionado ou tiver a inscrição indeferida por não formação de turma, ainda é possível concorrer a uma vaga não preenchida por outro candidato. Neste ano, o número de inscrições ultrapassou os 2 milhões, sendo que mais de 520 mil foram realizadas para o segundo semestre. No total, cerca de 1 milhão e 100 mil se candidataram para o programa, que oferece bolsas de estudo integrais e parciais para estudantes que desejam ingressar em uma instituição de ensino superior privada. Nesta edição, mais de 470 mil bolsas de estudo foram oferecidas em 380 cursos de graduação, distribuídas entre ampla concorrência e cotas de 879 universidades, sendo que quase metade ofertadas de modo integral, cobrindo todo o valor das mensalidades. Para conferir as listas de chamada, basta acessar o portal Acesso Único ao Ensino Superior. Com informações da Agência Brasil, sob supervisão de Fábio Cardoso, da Rádio Nacional do Rio de Janeiro, João Barbosa.
0: Seguimos com mais informações. Unidade Popular confirma a candidatura de Laís Schaude ao governo de Santa Catarina. Os detalhes com Vanessa Carini.
12: Começaram nesta segunda-feira e seguem até 5 de agosto as convenções partidárias para as eleições deste ano. Em Santa Catarina, o partido Unidade Popular confirmou em convenção realizada na UFSC em Florianópolis a candidatura de Laís Schaude ao governo do estado. A chapa é formada exclusivamente por mulheres e terá Natália Mello como candidata a vice-governadora. A chapa da Unidade Popular também terá Ana Lúcia da Silveira e Marlene Socas como candidatas ao Senado. A sigla confirmou ainda nomes para a disputa à Câmara dos Deputados e concorrerá sem coligações. A candidata ao governo fala sobre a composição da chapa e os próximos passos.
13: E no dia 20 de julho, nós oficializamos na nossa convenção a minha candidatura a governo de Santa Catarina e da Natália Mello como vice, a Amanda Venceslau e do André Drejan como candidatos a deputados federais e para a nossa chapa do Senado, Ana Lúcia e Marlene Socas, seguindo a nossa política nacional do partido de lançar as mulheres trabalhadoras. A partir da nossa convenção, nós estamos convocando todos os que não se sentem representados pela velha política dos ricos a se somarem na construção da nossa pré-campanha e posteriormente da nossa campanha, divulgando em todos os lugares, entre os familiares, amigos, no trabalho, na escola, que existe sim uma alternativa em Santa Catarina e que é a minha candidatura pelo Partido da Unidade Popular pelo Socialismo. Convidamos os trabalhadores e trabalhadoras a virem lutar pelo que nos interessa: o aumento do salário mínimo, a redução e congelamento do preço dos alimentos, a redução no valor dos aluguéis e o fim do feminicídio.
12: De Florianópolis para a Rede de Notícias Acaerte, Vanessa Carini.
0: Seguimos com mais informações aqui na nossa programação. O TRE se prepara para possíveis eventos climáticos durante as eleições este ano. Os detalhes com Vanessa Carini.
12: A possibilidade de eventos climáticos severos durante o período das eleições 2026 já está no radar da Justiça Eleitoral de Santa Catarina. O cenário exige planejamento antecipado para garantir que a votação ocorra com segurança, mesmo diante de condições adversas. O presidente do TRE de Santa Catarina, desembargador Carlos Roberto da Silva, afirma que o tribunal já trabalha na prevenção.
14: A Justiça Eleitoral em Santa Catarina está preocupada, sim, claro. É um fenômeno que todos nós já conhecemos, essa possibilidade de eventos climáticos severos. Mas nós estaremos preparados. Já internamente temos a nossa comissão interna que está estudando medidas já proativas e preventivas para que as eleições transcorram de maneira tranquila em outubro.
12: A preocupação ganha importância diante da influência de fenômenos climáticos como o El Niño, que podem alterar os padrões de chuva e temperatura e aumentar a ocorrência de eventos extremos em diferentes regiões. Para se antecipar às possíveis situações de emergência, o TRE criou uma comissão interna e prevê atuação conjunta com outras instituições.
14: A comissão que formamos internamente de servidores do TRE de Santa Catarina, ela receberá o apoio também de outras instituições do nosso grupo de pronta resposta, que são as entidades parceiras, né? Ministério Público, as polícias, forças de segurança, para que nós possamos criar um planejamento prevendo diversos cenários, né? Nós não estamos com isso com um discurso alarmista, não, somente um discurso de segurança, transmitir essa segurança ao eleitor, que estaremos preparados, a justiça eleitoral estará preparada para qualquer cenário, né? Porque nós não sabemos eventualmente se vai ocorrer e como vai ocorrer, mas seja qual for, esperamos que nada ocorra, né? Mas se ocorrer, nós efetivamente estaremos preparados, porque já teremos um planejamento para isso.
12: De Florianópolis, para a Rede de Notícias Acaerte, Vanessa Carini.
0: Vamos lá, seguimos com mais informações aqui na nossa programação. Dia Estadual de Combate ao Feminicídio, Santa Catarina registra aumento de 33% nas ocorrências do crime em 2026. Cadu Reis com os detalhes.
15: O Dia Estadual de Combate ao Feminicídio é comemorado nesta quarta-feira, 22 de julho, como forma de estímulo à reflexão e conscientização da sociedade catarinense. Somente no primeiro semestre de 2026 foram registradas no estado 28 ocorrências do crime caracterizado pelo assassinato contra a mulher em contexto doméstico familiar ou por razões de gênero. O número representa um crescimento de 33% na comparação com o mesmo período do ano passado. No último mês de março, o Ministério Público de Santa Catarina lançou o mapa do feminicídio, uma ferramenta que organiza dados de fontes oficiais para possibilitar uma análise do cenário nas diferentes regiões catarinenses. A Procuradora-Geral de Justiça da instituição, Vanessa Cavalazzi, ressalta.
16: O mapa é primeiro um diagnóstico do que nós temos em termos de fenômeno do feminicídio em Santa Catarina. Trata de quem é a vítima, quem é o agressor, trata de onde o fenômeno está localizado, qual a mulher na geografia de Santa Catarina está mais exposta a esse fenômeno. Ele é um grande instrumento de confecção de política pública. De outro lado, o mapa também é um relatório sobre todos esses números. Está acessível lá no site do Ministério Público, é interativo, você pode ter dados exclusivamente da sua região, isso é possível lá, mas ele também é um relatório que analisa esses números que a gente encontrou no mapa.
15: De acordo com os dados do mapa do feminicídio, Santa Catarina tem uma taxa estadual de 1,7 casos do crime para cada 100 mil mulheres, acima da média nacional de 1,4. Esta proporção, no entanto, cresce em algumas localidades, como aponta a coordenadora-geral do Núcleo de Enfrentamento a Violências e Apoio às Vítimas do Ministério Público de Santa Catarina, promotora de justiça Chimele Marcon.
17: Em que pese as cidades hoje que nós temos o maior indicador demográfico serem líderes em termos do ranking dos feminicídios, nós nos deparamos com taxas que muitas vezes suplantam até o dobro dessa média estadual. Nós vamos encontrar dois corredores. O primeiro na região oeste, que vai de Concórdia até São Miguel do Oeste, com uma taxa superior a 2 feminicídios a cada 100 mil mulheres. São Lourenço do Oeste desponta com uma taxa de quase 7 feminicídios a cada 100 mil habitantes. Xanxerê, da mesma forma, 5,50. E o outro corredor, Planalto Serrano, que envolve a região de Lages e Curitibanos. E isso, para nós, enquanto Ministério Público, ele nos apresenta toda uma nova área de incidência para atuação, inclusive preventiva.
15: O mapa do feminicídio completo está disponível para consulta de todos os cidadãos pelo site do Ministério Público de Santa Catarina, no endereço mpsc.mp.br. De Florianópolis, da Rede de Notícias Acaerte, Cadu Reis.
0: Tarifaço dos Estados Unidos entra em vigor nesta quarta-feira e deve causar nova onda de demissões do setor madeireiro no estado. Os detalhes com Cadu Reis.
15: A tarifa adicional de 25% anunciada pelos Estados Unidos sobre as exportações brasileiras entra em vigor nesta quarta-feira e impacta diretamente o setor madeireiro em Santa Catarina. O segmento econômico catarinense vendeu US$ 216 milhões em produtos para o país norte-americano no primeiro semestre, 32%. 10% do faturamento total com o comércio exterior neste período. Assim como no tarifaço do ano passado, a nova sobretaxa deve implicar em demissões na cadeia produtiva que emprega cerca de 100 mil pessoas no estado. Como projeta o presidente da Associação Catarinense de Empresas Florestais, José Mário Ferreira.
18: Essa nova tarifação de 25% foi um desastre, né? Um balde de água fria aí no setor. A gente vinha tentando se adaptar desde do ano passado, quando começaram as tarifações do governo americano na nossa indústria. Em fevereiro desse ano, a corte americana suspendeu as tarifas e o setor vinha tentando uma recuperação. Os níveis de perda de emprego estavam ao redor de 10 mil a 20 mil empregos. E a expectativa agora para o novo tarifaço é que mais 10 mil a 20 mil empregos seja colocado em risco. O setor com certeza vai voltar a utilizar o recurso das férias coletivas, vários artifícios aí para tentar atravessar essa fase, né? Até que seja resolvida, né? 25% é uma tarifa muito alta para o setor, né? E, por exemplo, o Chile, um dos nossos principais concorrentes, não sofreu essa mesma quantidade de tarifa, né? Então a gente acaba saindo do mercado mesmo.
15: Os Estados Unidos são o principal destino das exportações de madeira e móveis de Santa Catarina. O presidente da Associação Catarinense de Empresas Florestais, José Mário Ferreira, relata.
18: Os produtos que nós fazemos aqui no Sul são destinados ao mercado americano, né? Então, para você parar de exportar para o mercado americano e encontrar outras alternativas, você praticamente tem que mudar o produto mesmo. Você tem que criar outro produto para poder adaptar ele aos novos mercados.
15: A Associação Brasileira da Indústria de Madeira Processada Mecanicamente, a ABINCE, fez uma defesa técnica do setor em audiência junto ao escritório do representante comercial dos Estados Unidos. Como explica o presidente da Associação Catarinense de Empresas Florestais, José Mário Ferreira.
18: Não temos desmatamento, né, para produção de madeira. Todas as atividades aqui são certificadas por certificados internacionais. Nós seguimos todas as regras de sustentabilidade para a produção de florestas. Mas a defesa técnica foi praticamente desconsiderada nessa última decisão.
15: Conforme estudo realizado pela Federação das Indústrias do Estado de Santa Catarina, o tarifaço que entra em vigor nesta quarta-feira impacta 1.116 produtos comercializados pelo mercado catarinense aos Estados Unidos, cerca de 80% do total da pauta. De Florianópolis, da Rede de Notícias Acaerte, Cadu Reis.
0: Hora e vez da previsão do tempo.
19: Previsão do tempo, Acaerte.
20: Bom dia. A quarta-feira já começa instável, com chuva na maior parte de Santa Catarina, devido à passagem de uma frente fria. Há risco de temporais isolados com chuva intensa em curto período, vendaval, raios e eventual granizo, principalmente no Grande Oeste e nas áreas de divisa com o Rio Grande do Sul. Ao longo do dia, as instabilidades avançam em direção ao Paraná. Aqui no estado, segue com possibilidade de chuva, mas de forma isolada e alterando com períodos de melhoria, inclusive com aberturas de sol, sobretudo no litoral e áreas próximas. O vento vira de noroeste para sudoeste a sul depois da passagem da frente. Na quinta-feira, teremos rajadas de vento sul no litoral. O tempo permanece com variações de nuvens, com momentos nublados e outros com sol, porém com maior nebulosidade do litoral aos planaltos, onde não se descarta chuva fraca e isolada. As temperaturas diminuem. Hoje as máximas ficam entre 14 e 20 graus, chegando a 22 no litoral norte e Vale de Itajaí, e perto de 24 graus no litoral sul. Na quinta, as mínimas ficam abaixo dos 18 graus, com cerca de 6 graus na serra. E as máximas não devem passar dos 18 graus do litoral aos planaltos e ficam em torno de 21 graus no Grande Oeste. Se for sair, leve guarda-chuva e tenha um ótimo dia. Com informações do tempo, meteorologista Daniele Lima, de Florianópolis, para a Rede de Notícias Acaerte.

0: 7 minutos faltando para as 8 horas da manhã. Rápido intervalo, já já tem indicadores agropecuários.
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3: Indicadores agropecuários com Diego Brião. Soja.
4: Os contratos futuros de soja com vencimento em agosto registraram queda nos Estados Unidos na terça-feira. Na Bolsa de Chicago, a cotação era de US$12,19 por bushel ao final do dia. Valor no mercado físico no Brasil por saca de 60 quilos. Estado do Mato Grosso, cidade de Rondonópolis, R$ 132,00. Paraná, Marechal Cândido Rondon, R$ 120,00. Bahia, Luiz Eduardo Magalhães, R$ 125,00. Rio Grande do Sul, não me toque, R$ 124,00. Por saca de 60 quilos.
3: Milho.
4: Valores no mercado físico por saca de 60 quilos. Paraná, Marechal Cândido Rondon, R$ 52,00. Valor em estabilidade na comparação com a cotação anterior. Mato Grosso, Rondonópolis, R$ 51,00 em elevação. E Goiás, Rio Verde, R$ 50,00 em estabilidade.
3: Boi gordo.
4: Em São Paulo, na B3, os contratos com vencimento em julho eram negociados ao final da terça a R$ 345,00 por arroba. Houve elevação de 1,10% no dia. Boia Vista, Mato Grosso, Cuiabá, R$ 308,33 por arroba.
3: Café.
4: Os contratos futuros de café arábica com entrega prevista para julho terminaram a terça-feira em Nova York, nos Estados Unidos, em elevação. A cotação era, ao final do dia, de R$ 2.226,25 por saca de 60 quilos. No Brasil, na B3, os contratos futuros de café arábica com entrega prevista para setembro apresentaram elevação, com cotação de US$ 388,85 por saca de 60 quilos. Valor no mercado físico do café arábica tipo 6 por saca de 60 quilos. Minas Gerais, Varginha, R$ 1.850. Bahia, região Oeste, R$ 1.587,50. E São Paulo, Franca, R$ 1.820.
3: Laranja.
4: Os contratos futuros de suco de laranja com entrega prevista para setembro deste ano terminaram a terça-feira em Nova York em queda. A cotação era ao final do dia de US$ 143,80 de dólar por libra peso. Valor da caixa de 40 quilos e 800 gramas de laranja na indústria. Estado de São Paulo, R$ 31,41, valor em estabilidade na comparação com a cotação anterior.
3: Uva.
4: Valores no mercado físico, tipo Itália, no estado de Pernambuco, preço mais frequente, R$ 120 para a caixa de 14 a 18 quilos em estabilidade. E tipo Isabel, em Santa Catarina, R$ 8,50 por quilo, também em estabilidade.
3: Arroz.
4: Valores no mercado físico, Bahia, região Oeste, R$ 76 por saca de 60 quilos, em estabilidade. E Rio Grande do Sul, média estadual, R$ 62 por saca de 50 quilos, também em estabilidade.
3: Indicadores agropecuários, um conteúdo do Grupo Rádio Web. 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
5: 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Kleber Massaneiro, Apostos, vem aí amanhã, Continental.
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bom dia a todos. Muito prazer, eu sou o Kleber Massaneiro, já tô chegando, a gente vai ficar juntos aqui até meio-dia. 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Hoje, quarta-feira, expectativa hoje de chuva durante o dia, né? Chuva leve durante o dia, expectativa de chuva, dia mais para chuvoso, temperatura de 17 graus, sensação também de 17. E é hora de a gente abrir a programação de hoje, porque hoje é quarta-feira, meus amigos. E quarta-feira é dia de quê, meu galo? 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E a gente abre o programa de hoje com Ana Castela e as rédeas do Poçã.

0: De todas as gerações, essa foi Marília Mendonça, Como Faz Com Ela. Boa música da Marília Mendonça. A gente viu também Ed Brito e Samuel com Romance Rosa. Teve que mais aqui? A gente ouviu, opa, VH e Alexandre, Amor I Love You, com Hugo e Guilherme. E a gente viu ainda o Zé Neto e Cristiano e Ana Castela com As Rédeas do Poçante, junto com a Sula Miranda, lá no comecinho, abrindo a programação de hoje. Um bom dia pra todo mundo. Galinho, já cantou por aí, não? Ô, Galinho, tá aí cantando, alegrando todo mundo nessa manhã, né, minha cabrinha? Então, vamos começar agora, convidar todo mundo de novo para participar das nossas promoções. Você que está em casa, você que está no seu trabalho, você que está no carro, você que está ouvindo pela internet, está ouvindo pelo seu rádio, pode entrar em contato com a gente também através do nosso WhatsApp. O nosso WhatsApp está sempre aqui prontinho para receber você também. Embora a promoção de hoje, hoje é dia de pizza, pessoal. Opa, hoje é dia de pizza para você concorrer à pizza, então, o berreiro aí tá bom, hein?
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2: Bom dia pra você que tá ligadinho na nossa programação da nossa Continental, a rádio de todas as gerações, comigo, com Kleber Massaneiro, e a gente já vai tocar mais música. Sobe o som aí, então. É 96.1, é você que nos ouve pela internet, você que está em casa, trabalhando em todos os lugares. 8h28 pra todos, um bom dia.

0: 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Esse foi Lucas Luco, Momozão, um clássico do Lucas Luco, aqui na nossa programação da sua rádio Continental FM. Que música bacana, Lucas Luco. Ontem nós tivemos o sorteio do kit da Apt, né? E aí tem algumas pessoas perguntando, mas quem foi o ganhador de ontem do kit da Apt? Quem ganhou o kit da Apt ontem foi a Lenice Cardoso da Rocha, que ganhou ontem, tá? Lenice Cardoso da Rocha Amaro, telefone 49999, final 89. Foi a Lenice, foi a ganhadora de ontem aqui da nossa promoção do kit da Apt de alimentos, só pra você ficar sabendo, tá? Pra quem tá perguntando, quer saber quem foi a ganhadora de ontem? Foi a Lenice. Fique ligado junto com a gente, então, daqui a pouco eu volto, como sempre, pra trazer mais músicas. A nossa manhã de hoje tem pizza. Hoje é quarta-feira, cabrinha. Hoje é quarta-feira. Me afogando aqui quase. Hoje é quarta-feira e quarta-feira é dia de pizza. Hoje tem pizza. 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Bom dia.
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1: Bom dia, já estamos de volta. 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

0: Continental, a rádio de todas as gerações. Jorge Matheus, medida certa. E é com a medida certa que a gente fecha mais um bloco. Mais um blocão daqueles bacanas e sabe do melhor, né? Daqui a pouquinho, logo após o intervalo, eu vou trazer pra você meia hora direto só de música e sem intervalo comercial. Não é bem meia hora, é um pouquinho mais até, porque serão 10 músicas na sequência. Praticamente 40 minutos de música, né? E aí a gente gosta muito mais. Enquanto eu vou tomando aquele meu cafezinho gostoso, a gente vai agora pro intervalo e já vai voltar, claro, trazendo as 10 mais da Continental.
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2: O novo ciclone que se formou entre a Argentina e o sul do Brasil intensifica a frente fria e mantém o alerta para chuva forte, temporais e trovoadas em parte do centro-sul do país. O sistema avança em direção ao oceano, mas continua organizando áreas de instabilidade que atingem principalmente o Rio Grande do Sul, Santa Catarina e Paraná.
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2: Na tarde de ontem, teve início mais uma capacitação do programa Oportuniza Chapecó, desta vez no CRAS São Pedro, em parceria com o SENAC. O curso de corte masculino e design de barba está sendo oferecido gratuitamente à população, ampliando as oportunidades de qualificação profissional e geração de renda. Com 20 vagas disponibilizadas nesta turma, a capacitação integra o pacote de cursos profissionalizantes do Oportuniza
1: Chapecó. 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
0: Você está na Manhã Continental, junto com Kleber Massaneiro por aqui. 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Bom dia pra todo mundo, já já vai começar então as 10 mais da Continental.
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1: Aê, curtiu? Foram as 10 mais da Continental, essa última Sandy Júnior, quando você passa. 10 músicas direto, minha cadeia. Foram 10 músicas direto, agora sim, tudo funcionando certinho aqui, ó. Sandy Júnior, Henrique Castro, Gustavo Lima, Simone e Simária com Amor, teve Péricles também nas 10 mais, Wesley Safadão, Matheus e Cauã, Diego e Vitor Hugo, Zé Neto, Cristiano, Thales e Thiago, tudo isso nas 10 mais da Continental, só pra lembrar que hoje tem pizza gigante do Saquete. 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Olha que maravilha! Todo mundo junto concorrendo essa pizza gigante do Saquete. Eu sou o Kleber Massaneiro, tamo junto. Essa é a Continental. Bom dia!
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1: 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Manhã Continental, eu sou o Kleber Massaneiro e tô aqui junto com você. 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
0: Hora de ouvir Zezé de Camargo e Luciano, Salva Meu Coração. Lembra dessa? 16 para as 10. Bom dia.

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0: grande Gustavo Lima.
1: Grande, isso que é parceria, Gustavo Lima com Amado Batista. Aí sim, aí é que o bicho pega. É isso que eu tô falando. Alucinação, Gustavo Lima com Amado Batista. A gente ouviu True com Spandau Ballet de 1983. Foi tema de novela também. Teve que mais? Rafaela Santos. Ó, se eu quisesse. Vixe, aí, cabrinha. Já pensou se ela quisesse, cabrinha? Aí ninguém segurava mais. Ainda bem que ela não quer, né? Teve também o Zezé de Camargo e Luciano com Salva Meu Coração. Fechando o bloco, Zezé e Luciano, Rafaela Santos, Spandau Ballet. E também tivemos Amado Batista com Gustavo Lima. Agora pode aplaudir à vontade. 10 horas em ponto e nós estamos na Continental. 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A rádio de todas as gerações.
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3: A Guarda Municipal de Chapecó atendeu 9.806 ocorrências no primeiro semestre de 2026. Isso representa uma média de 55 ocorrências atendidas por dia. São atendimentos de segurança, apreensão de drogas, ocorrências de trânsito, recuperação de veículos, mandados de prisão cumpridos, abordagens, encaminhamentos sociais e operações.
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3: A Secretaria de Segurança Pública informa que na última segunda foi implantada uma mini rotatória de tachões no cruzamento Rua Assis Brasil com a Rua Barão do Rio Branco. A medida tem como objetivo organizar os movimentos veiculares no local, aumentar a segurança viária e reduzir o risco de acidentes na interseção, além de contribuir para uma melhor fluidez do trânsito.
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1: As pessoas podem até mudar, pessoal, mas os velhos hábitos

0: cerveja de garrafa. Falando em cerveja de garrafa, acho que eu tenho um leitinho gelado por aqui. Será que eu tenho aqui um leitinho gelado? Ou será que não tenho? Opa, essa hora da manhã? Só de brincadeira, claro. Só de brincadeirinha, meus queridos. Porque nós estamos na Continental FM, essa que é a rádio de todas as gerações, levando música, levando alegria, levando boas energias até você, levando o nosso galinho, acordando todo mundo, tomando aquele chimarrão, tomando aquele cafezinho gostoso. Meu negócio aqui é no cafezinho, inclusive, olha que tá uma... É uma delícia esse cafezinho aqui, hein? Vou de cafezinho enquanto a gente vai pro intervalo rapidão. Tivemos aqui Atitude 67, a 67, Atitude 67. Teve quem mais aqui? Stephanie e Gabriele. Quem mais que a gente ouviu? Felipe Rodrigo e também teve Fernando e Sorocaba com a belíssima canção Anjo de Cabelos Longos, lá no comecinho do mesmo bloco.
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3: Olá, bom dia, já estamos de volta aqui na Rádio de Todas as Gerações. Como é bom estar por aqui, como é bom saber que você está aqui junto com a gente, mais uma manhã pra conta, e a gente segue firmes e fortes por aqui. Em 96.1, você que nos ouve pela internet, você que nos ouve pela Alexa, onde quer que você esteja.

0: todas as gerações. Foi Felipe Araújo, Estranho de Novo. Uma das novidades do querido Felipe Araújo. Quero mandar um abração lá pro nosso querido amigo Luiz Carlos Toffoli, curtindo a programação naquela sua Alexa. Pediu Alexa ouvir a Continental. E já tá ouvindo, né? Mas pode dizer assim, ó, Alexa, volume 40. Vamos ver se ela vai subir o som aí. Depois você me fala, Luiz Carlos Toffoli, se subiu o som aí. A gente vai agora pro intervalo e já volta. Já já com mais músicas, você está na Continental.
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2: Vamos nós, de novo, em 96.1. Eu sou o Kleber Massaneiro. 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A rádio de todas as gerações tem Rod Stewart.

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0: Rod Stewart, My Heart Can't Tell Me No, de 1988. Como eu sempre digo, aquele molhinho especial, aquela música internacional faz parte da nossa programação. Tá carimbada aqui, ó. Aplausos pra nossa música aqui da programação. Tá curtindo hoje, nessa manhã? 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
2: A Prefeitura de Xaxim, por meio da Secretaria Municipal de Saúde, realizou um mutirão de infiltrações, beneficiando 20 pacientes encaminhados pela Rede Municipal de Saúde. Os procedimentos foram realizados em uma clínica especializada em Chapecó, com o objetivo de aliviar dores, reduzir inflamações e contribuir para o tratamento de diversas condições ortopédicas.
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2: O Campeonato Brasileiro da Série A passará a contar com a tecnologia de impedimento semiautomático a partir da 20ª rodada. A novidade estreia neste sábado e estará presente em todos os 10 jogos da rodada. As primeiras partidas a utilizar o sistema serão Atlético Paranaense Internacional na Arena da Baixada e Santos versus Chapecoense na Vila Belmiro. Os demais confrontos também contarão com a tecnologia.
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0: Transas. Música que foi... fez um grande sucesso na voz do Richie, mas é do Nico Rezende. Também tivemos o Bruno Barreto, Danilo e Davi e Sabrina Carpenter. E lá no comecinho ainda teve Chitãozinho e Chororó. Programação Continental hoje tá 1000 por hora. 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É ou não é, minhas cabrinhas? Claro que é, porque elas sabem de tudo e mais um pouco. Eu sou o Kleber Massaneiro e tô com você nessa manhã continental. Vamos juntos até meio-dia, a nossa manhã continua firme.
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2: Bom dia, já estamos de volta. Aqui é Continental FM, você sabe, quando você liga o rádio, você sabe que vai ouvir muita música boa quando você ouve essa vinheta aqui, ó, 96.1. Porque essa é a sua Continental FM. Tá na hora de ouvir mais. Mais música no seu rádio. 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

0: Continental, a rádio de todas as gerações. Esse foi Corpo Nu com Panda. Antes do Panda, a gente ouviu Dilcinho, teve Ana Castela, teve Biquíni Cavadão com Janaína. Boa, boa! Manhã Continental com tudo no seu rádio. O que será que vem por aí daqui a pouco, hein? É mais músicas, claro, nossa manhã com prêmio pra você. Segue junto, porque eu sou o Kleber Massaneiro nessa Manhã Continental.
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8: Vamos embora. Tá na hora do último bloco da nossa manhã continental de hoje. Amanhã continental 18 pro meio-dia, aquele cheirinho do almoço pintando na área. O franguinho na panela, né, meu galinho? Não se cuida, galinho. Aquele molhinho gostoso, aquela batata assada. Pode ser batata cozida também, mas a gente leva até você música, fazendo

0: mais um bloco da nossa programação da Manhã Continental. Teve Wesley Safadão, Manu Batidão, Priscila Senna, teve Cidade Negra, tudo isso finalizando a nossa Manhã Continental dessa quarta-feira. 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Fechou, minha cabrinha? Tá desejando pra todo mundo um bom almoço, uma boa tarde, um bom restinho de manhã, boa tarde, quer dizer, amanhã já tá se esvaindo, né? Uma boa tarde pra todo mundo, Dica Vignoli já tá chegando pra ficar com você na Continental FM e eu amanhã estarei de volta junto com você. Beijão grande, gente, curta muito a sua quarta-feira, tchau e até amanhã.
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2: Um caminhão atingiu dois bovinos na madrugada de terça, por volta da meia-noite, na SC-157, em Cordilheira Alta. De acordo com a Polícia Militar Rodoviária, o acidente envolveu uma Scania com placas de Abelardo Luz, conduzida por um homem de 36 anos que seguia no sentido Chapecó, Coronel Freitas. O motorista relatou que, ao se aproximar do local, avistou diversos bovinos sobre a pista e às margens da rodovia. Ele chegou a frear para tentar evitar a colisão, mas os animais correram assustados, resultando no atropelamento de dois animais.
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2: A equipe da SC Interhospitalar, em conjunto com o Arcanjo 8, realizou na manhã de ontem uma transferência aeromédica de um paciente de 72 anos em São Miguel do Oeste. O idoso havia dado entrada no hospital na segunda-feira, apresentando um quadro de dessaturação provocado por pneumonia. Devido à gravidade do estado de saúde, foi necessária a realização de sedação e intubação.
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3: Olá, família Alfa e ouvintes, sejam todos bem-vindos à audiência do informativo. Hoje é quarta-feira, 22 de julho. Obrigado pela companhia. Acompanhem todas as informações em 30 segundos.
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3: A Aurora Coop atravessa um dos períodos mais robustos de sua trajetória, com um ciclo de investimentos atual que ultrapassa a marca de R$1,1 bilhão. Em entrevista à assessora de imprensa Sidivânia Perosa, o presidente da Aurora, Neivor Canton, e o presidente da Cooper Alfa e secretário do Conselho de Administração da Aurora, Romeu Bett, detalharam como esses recursos estão sendo aplicados. Ouça!
5: Olá, seja muito bem-vindo ao canal Cooper Alfa. Aurora Coop vive um dos maiores ciclos de investimentos da sua história, com R$1,1 bilhão em investimentos na modernização das indústrias e na ampliação da capacidade produtiva. Apesar de o agronegócio estar vivendo um momento de desafios, de oportunidades. Para conversar sobre esse momento, hoje recebemos duas lideranças que representam a essência e a força do cooperativismo brasileiro. Estamos aqui com o presidente da Aurora Coop, senhor Neivor Canton, e o presidente da Cooper Alfa, senhor Romeu Bett. Sejam bem-vindos. Presidente Neivor, a Aurora Coop anunciou investimentos superiores a R$1,1 bilhão. Entre os principais aportes está a unidade de São Miguel do Oeste e a unidade também de São Gabriel do Oeste, no Mato Grosso do Sul. O que esse momento representa para a cooperativa?
6: Cumprimentando a todos, dizer que o momento requer bastante atenção, mesmo que tenhamos estimado valores destinados já em orçamento, aprovados pelas nossas cooperativas filiadas, para fazermos investimentos, é preciso que se tenha a prudência ao realizá-los. Do valor citado, nós já praticamente concluímos as obras relacionadas à unidade de São Gabriel do Oeste, no Mato Grosso do Sul, onde adicionamos volumes importantes na produção, abatendo um volume de suínos mais 60% a mais do que se vinha abatendo, e agora partindo para projetarmos uma nova etapa de ampliação na unidade de São Miguel do Oeste. Essa unidade, no extremo oeste catarinense, é uma das unidades antigas da Cooper Central, e que já faz por merecer uma melhoria, uma ampliação, e aí serão necessários, então, investimentos vultuosos.

0: também tem crescimento. E dando a oportunidade para que mais associados das cooperativas também façam a sua integração dentro da necessidade que a Aurora tem para abastecer esses frigoríficos. Então, eu acho que é um momento importante e é um momento que a gente precisa fazer os passos conforme as pernas alcançam, como se diz na gíria. Mas a Aurora está muito bem também, a gente tem um amplo conhecimento da situação da Aurora, então eu acho que esses investimentos são necessários e, sem sombra de dúvidas, vão acontecer e vai atender a demanda das próprias cooperativas.
1: E falando agora de produção, seu Neivor, como o senhor avalia o desempenho da suinocultura no primeiro semestre? A gente sabe que teve muitas oscilações. Gostaria de saber um pouquinho, ouvir um pouquinho como está a rentabilidade hoje e qual é a projeção para o segundo semestre.
2: A suinocultura vinha de um período, eu diria, superior a 2 anos, dentro de uma situação muito estável, propiciando rentabilidade aos elos da cadeia, especialmente aos produtores. Quando chegamos ao último trimestre do ano, já findo de 2025, a suinocultura passou a inaugurar uma nova fase, uma fase onde, teoricamente, a oferta extrapolou ao mercado e aí nós passamos a experimentar um período de queda de preços ao produtor, que é exatamente o reflexo desta oferta ao mercado acima daquilo que é a capacidade de consumo. Tivemos como um aliado importante os embarques para a exportação, que nesse período acabaram sugando do mercado interno e levando para fora, dando um certo alívio nessa questão da oferta, né? Mas eu diria que a rentabilidade nesse momento é um fator que preocupa, né? Nós, tanto o produtor quanto a própria indústria, não está obtendo um retorno à altura da expectativa no que toca ao poder aquisitivo do consumidor.
1: E agora, mudando então para a avicultura, a carne de frango brasileira continua conquistando espaço interessante lá fora, vamos dizer assim. Como a Aurora Coop está vivendo esse momento? Esse bom desempenho também tem refletido em mais oportunidades para os integrados?
2: Seguramente, na medida em que os mercados externos se desenvolvem, o reflexo imediato a tendência é crescimento da produção interna, né? O frango, ele teve agora o fenômeno da guerra no Oriente Médio, que afetou, de certa forma, as nossas entregas. Naquele endereço vão algo em torno de 35% a 40% do frango brasileiro é entregue no mercado do Oriente Médio, e o conflito de fato atrapalhou, nesse momento continua atrapalhando, o Estreito de Hormuz não deixando passar as cargas, tivemos que alternar por rotas rodoviárias o destino dos produtos para os nossos clientes. Rotas que não se fazia anteriormente, de mais de 2.000 quilômetros pela via rodoviária, hoje temos que fazer para alcançar o destino, e isso representa custos, né? Então, a rentabilidade do negócio aves, ele, no que toca ao mercado externo, dado o volume considerável que vai para o mercado externo, também ficou afetado.
1: Então, hoje ficamos por aqui e não perca a segunda parte dessa conversa no programa de amanhã. E se quiser assistir o conteúdo na íntegra, assista no canal da Cooper Alfa no YouTube.
3: Ok, e eu agradeço. Ontem, terça-feira, 21 de julho, a cotação média do dólar foi de R$ 5,07.
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1: E o informativo dessa quarta, dinâmico como você, encerra agora e amanhã tem uma nova edição. Saiba que a esperança é a força que nos move. Até lá, grande abraço.
2: 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Muito obrigado pela sua audiência.

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Tudo bem por aí? Ótima tarde pra todo mundo de Cavinhole aqui na programação Continental FM. É quarta-feira e tá começando a melhor sequência de músicas do Brasil pra você. E aí, tudo bem com você? Tudo certo? Bom almoço, bom descanso pra você que tá trabalhando, ótimo trabalho. Então aumenta o volume do seu rádio, tá começando uma hora diretaço só de músicas, sem intervalos comerciais. E pra gente começar muito, muito bem nessa tarde, tem essa dupla fantástica, Milionário e José Rico, Sonhei com Você, que clássico.

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0: Valeu, parabéns.
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2: Bruno Marrone, de tanto amar você. Tem participação do Zeca Pagodinho nessa música aí, fechando uma hora diretaço só de músicas, sem intervalos comerciais pra você. Intervalo rapidinho, eu volto já com a Tarde da Continental.
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Tudo bem por aí? Ótima tarde pra você. Muito obrigado pela sua sintonia na programação Continental FM. Por aqui o de Cavignoli, com muito prazer, levando pra você só musicão aí no seu rádio. Prontos para começarmos a tarde da Continental? Então aumenta o volume que essa música é bacana demais.

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0: João Bosco e Vinícius, 25 horas, tem participação dele, do Gustavo Lima, nessa música aí, sonzeira, né? Mais uma que você ouve aqui na programação da Continental FM. Tá tudo bem por aí, tudo certo com você? Muito obrigado pela sua sintonia. Ah, você tá no trânsito aí, tá curtindo a programação no rádio do carro? Muito obrigado pela sua sintonia, tá bom? De Cavinhole, tô trabalhando aqui no meu trabalho, a gente ouve a Continental FM todos os dias. Adoramos as músicas que tocam aí na rádio. Olha que legal, né? Que testemunho bacana. Muito obrigado pela audiência de vocês aí, tá bom? Eu vou pro intervalo bem rapidinho, eu volto já com mais músicas aqui na programação Continental FM.
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0: Olá, aqui estamos juntos para este momento de meditação que meditaremos no versos 4 de capítulo 7 de Apocalipse, que diz: então ouvi o número dos que foram selados, que eram 144 mil de todas as tribos dos filhos de Israel. Esse é um número simbólico. E no passado, se nós for comparar 144 mil com a população, nem tem comparação, mas é um número simbólico. Só que houve casos no passado que também o número foi pequeno. Por exemplo, quando veio o dilúvio, já havia milhões de habitantes sobre a terra. No entanto, apenas 8 pessoas dentre os vivos estavam preparados pela fé e obediência para a salvação. Os demais, o dilúvio levou a todos, Mateus 24, 37 a 39. Em Sodoma e Gomorra e as cidades circunvizinhas, somente 3 pessoas escaparam. No tempo do profeta Elias, olha, o número subiu. Entre alguns milhões de israelitas, 7 mil pessoas se salvou. Não havia se dobrado aos joelhos a Baal. Quando da invasão de Jerusalém por Nabucodonosor, praticamente não havia ninguém fiel a Deus. E a Bíblia menciona uns poucos pelos nomes de Daniel e seus companheiros. Jeremias, Ezequiel, jovens de caráter inabalável perante Deus, e eles permaneceram firmes na escassez de homens fiéis que se encontravam. Jeremias 5:1, Ezequiel 22:30. A apostasia era geral, a começar pelo rei e pela liderança religiosa. E Jesus, quando esteve aqui na terra, veio para que os seus o recebessem, mas não o receberam. Os magos, os pastores, Zacarias, Isabel, pai de João Batista, Simeão, Ana, no templo, e os pais de Jesus. Então, quando do advento, o primeiro advento que Jesus veio, pouca gente estava preparada para esperá-lo. É importante a gente tomar esse conhecimento e saber por que que é pouco. Mas o número de 7 mil lá com Elias também nos ajuda a crer que tem espaço para quem quer ter a salvação. E eu te espero no próximo momento de meditação.
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0: Essa música é uma sonzeira do Eduardo Costa, Imagina Eu. Música nova na programação da Continental FM pra você curtir nessa quarta-feira. Quarta-feira, você sabe, é dia romântico aqui na rádio. Isso, tudo fala ao amor. É de coração pra coração, é o cupido. A Continental vira seu cupido na quarta-feira. 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
5: Tá tudo bem por aí? Tudo certo? Que ótima tarde pra você. Que bom saber que você tá aí ouvindo a programação. Tá trabalhando aí, né? Bom trabalho pra você, tá bom? Ah, de Cavignoli, tô em casa aqui, tô ouvindo a Continental FM. Um ótimo descanso pra você que tá em casa aí com as pernas para o ar. Essa música é um clássico do Bill Medley, The Time of My Life.

0: Gustavo Mioto e o pedido de socorro para você aqui na programação da tarde da Continental FM dessa quarta-feira. Nesse climão aí, quarta-feira, por que que você não aproveita hoje, quarta-feira, e manda um alô para aquela pessoa especial, faz uma surpresa, isso. Manda um WhatsApp para ela dizendo: "Ó, meu amor, tô pensando em você, minha flor do campo." Tenho certeza que ela vai se impressionar e vai dizer: "O que que tá acontecendo com esse homem, meu Deus? Nunca foi tão romântico assim." Tá na hora de você começar a ser romântico e arregar esse amor aí que você quer tanto bem, tá bom? Intervalo rapidinho, eu volto já.
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2: A Defesa Civil do Rio Grande do Sul informou que 43 municípios relataram danos devido às tempestades, granizo e ventanias que atingem o estado desde a semana passada. Os maiores danos são de quedas de árvore, destelhamento de casas e cortes de energia. No total, há 19 desalojados em 6 municípios.
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2: Mais de 13 bilhões de reais serão distribuídos entre os trabalhadores referentes aos lucros do FGTS obtidos em 2025, no próximo mês. A análise da divisão e o valor exato que será repartido vai ser confirmada pelo Grupo Técnico de Apoio ao Conselho Curador. Já a proposta será analisada em uma reunião no dia 28
1: de julho. 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

0: por aí, tá tudo certo nessa tarde de quarta-feira. Muito obrigado pela sua sintonia. O de Cavignoli tá por aqui na programação Continental FM, com muito prazer. Aumenta o volume, tá começando pra você às 10 mais. São 10 músicas na sequência, sem intervalos.
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0: música é uma sonzeira, é linda demais. É uma regravação do Zezé de Camargo e Luciano, irmão da Lua, amigo das estrelas. O Zezé tá trazendo de volta alguns clássicos do passado, né? Essa música fez sucesso na época e agora tá aí, né? Ganhando as rádios do Brasil. Exatamente. Fechando 10 músicas sem intervalos comerciais. Eu amo Zezé de Camargo e Luciano. Toda música dessa dupla é boa, né? E os grandes clássicos dos anos 90 e 2000 aí nem se fala. E é por isso que a gente, vez ou outra, traz aqui na programação, nesse misto com as novidades, músicas lá dos anos 90 e 2000 pra você matar saudades. Intervalo rapidinho de Caviola e volta já, fica aí.
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1: Tá tudo bem por aí? Tá tudo certo? Que bom saber que você tá aqui na programação da Continental FM nessa quarta-feira. Segue pra você a melhor programação de Santa Catarina, só aqui na Continental FM. Essa música é demais.

0: canta demais, né? O Henrique Juliano, completa a frase na programação da Continental FM dessa quarta-feira. Tocando pra você só música boa o dia inteiro. 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
2: A Assembleia Legislativa de Santa Catarina iniciou o recesso parlamentar de julho no sábado, dia 18. Por isso, os deputados interromperam temporariamente as sessões ordinárias, as reuniões das comissões, as audiências públicas e outras atividades legislativas. O recesso parlamentar termina no dia 31.
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2: Foram liberadas 2 editais para admissão de técnicos e docentes em 13 cidades de atuação do Instituto Federal de Santa Catarina. As inscrições ficam abertas até 17 de agosto de 2026 para o concurso que irá contratar 19 técnicos e 46 docentes. O período de trabalho será de 40 horas. Está incluso nos benefícios o auxílio alimentação de R$ 1.192, o auxílio pré-escolar mensal de R$ 526 até criança completar 6 anos.
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1: Tá tudo bem por aí, tudo certo? Conta-me tudo, não me esconda nada. 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Zezé de Camargo e Luciana, essa música é maravilhosa. Toma juízo.

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0: é um clássico do Luan Santana acordando o prédio pra você na programação Continental FM. 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

0: dessa quarta-feira, nesse climão aí. 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
6: Continental FM 3:40.
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6: Uma excelente tarde para você, muito obrigado pela sua sintonia, você em casa, você trabalhando aí. Alô, você amigo do comércio, sintonizado na programação, você da construção civil, nossos amigos mecânicos, pessoal aí da funilaria também tá ouvindo a programação. Quem mais, Odi Cavignoli? Os taxistas estão sintonizados na programação da Continental FM. Você amigo aí do aplicativo, não é isso? Muito obrigado aí pela carona, tá bom? Agora tem esse clássico do Rio Negro e Solimões, tô por aí.

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0: Castela, barulho de caminhonete fechando a edição de hoje da tarde da Continental. Sai daí não, depois do intervalo tem pra você o Sotocas Top.
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2: A Guarda Municipal de Chapecó atendeu 9.806 ocorrências no primeiro semestre de 2026. Isso representa uma média de 55 ocorrências atendidas por dia. São atendimentos de segurança, apreensão de drogas, ocorrências de trânsito, recuperação de veículos, mandados de prisão cumpridos, abordagens, encaminhamentos sociais e operações.
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2: A Secretaria de Segurança Pública informa que na última segunda foi implantada uma mini rotatória de tachões no cruzamento Rua Assis Brasil com a Rua Barão do Rio Branco. A medida tem como objetivo organizar os movimentos veiculares no local, aumentar a segurança viária e reduzir o risco de acidentes na interseção, além de contribuir para uma melhor fluidez.
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pela sua sintonia na programação Continental FM. Vamos juntos até as 5 de Cavignoli por aqui, apertando os botões na programação e levando essas músicas pra você aí, tá bom? Pra começar o Sotocas Top de hoje, tem Gustavo Lima e A Ex dos Meus Sonhos. Chega.

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0: Mari Maraíza 9010 pra você na programação Continental FM. Essa música é bacana demais, deixa a nossa tarde de quarta-feira daquele jeito que a gente adora, né? Tá rolando pra você até às 5 o nosso Só Toca Stop aqui na programação Continental. Tudo bem aí? Tudo certo com você? Rápido intervalo, eu volto já.
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0: Salve, salve, turminha do bem, ótima quarta-feira pra todo mundo, de Cavinholi por aqui na programação da Continental FM. Tá tudo bem por aí, tá tudo certo? Ah, que ótimo, que fantástico saber que você tá aí ouvindo a programação. 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Mamma mia, que delícia! Hoje tem pizza pra você. 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Pronto, fica ligado aí na programação, que o sorteio acontece logo mais às 18h40, só aqui na Continental FM. Aumenta o volume, que essa música é bacana demais!

0: Essa música é bacana demais, do Augusto Dávila. Depois nós melhora na programação Continental FM no Sotocas Top dessa quarta-feira, nesse climão aí. Tá tudo bem por aí, tudo certo? Uma ótima quarta-feira pra você. 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
0: Simbora para as últimas desta quarta-feira. De Cavignoli por aqui com muito prazer na Continental FM, dando um clima legal para sua quarta-feira. Eu espero que você esteja bem, feliz da vida, curtindo a rádio, né? Gostando da minha companhia. Estou por aqui fazendo tudo o que eu posso para que a sua tarde seja muito mais especial.

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1: É tão bom poder realizar os nossos sonhos, não é mesmo, irmã? E se você realizou pelo menos um sonho da sua vida, pode ter certeza que tem uma grande mulher por trás disso.

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1: Wesley Safadão e o tal do coração machucado. É, quando você tem um coração machucado uma vez, você nunca mais se entrega 100%, né? Fica com medo de sofrer de novo. Ah, esse tal de amor, essa música é bacana demais, fechando muito bem a edição de hoje do Só Tocas Top da Continental FM. Tô indo embora, gente! Nos falamos amanhã, pode ser a partir do meio-dia, depois do intervalo, tem pra você o Balança Continental. Tchau, turma!
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3: A Prefeitura de Xaxim, por meio da Secretaria Municipal de Saúde, realizou um mutirão de infiltrações, beneficiando 20 pacientes encaminhados pela Rede Municipal de Saúde. Os procedimentos foram realizados em uma clínica especializada em Chapecó, com o objetivo de aliviar dores, reduzir inflamações e contribuir para o tratamento de diversas condições ortopédicas.
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3: O Campeonato Brasileiro da Série A passará a contar com a tecnologia de impedimento semiautomático a partir da 20ª rodada. A novidade estreia neste sábado e estará presente em todos os 10 jogos da rodada. As primeiras partidas a utilizar o sistema serão Atlético Paranaense Internacional na Arena da Baixada e Santos versus Chapecoense na Vila Belmiro. Os demais confrontos também contarão com a tecnologia.
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0: 5:04. Tudo certo? Tudo bem? Estamos iniciando mais uma edição aqui na programação da Continental FM, do meu, do seu, do nosso Balança Continental. Hoje, dia 22 de julho de 2026. Vamos lá! 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Vamos lá. Ó, muita chuva nas últimas horas, hein? Efeito, é claro, do El Niño. Já era esperado que tivéssemos chuvas assim, nesse porte na região, no estado de modo geral, no sul do Brasil, né? E assim por diante. Então, a temperatura nesse momento é de 18 graus, máxima de 19. Amanhã a previsão é que o sol volte para nossa região e que na sexta a chuva volte. Então, né? Amanhã o sol aparece, sexta a chuva volta, sábado o sol aparece, domingo a chuva volta de novo. É o que indica, pelo menos até o momento, a meteorologia. Então, tá bom? 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Anotou? Eu amo pizza, eu espero a sua participação. Tamo junto, trazendo a primeira sequência de hoje com os Atuais, com Mississippi, participação de Thalita e Elisa, pra gente começar e começar muito bem. O sucesso tá aí, ó.
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0: Vamos lá, 5 horas e 22 minutos. É Cisco no Olho, tem o som da banda Rainha Musical. Rainha, cantando pra gente. Rolou por aqui também nessa mesma sequência de sucessos, o som dos Serranos, bailão completo, né? Com Morena Rosa e ainda Bruno Marrone, Apaziguar, Sertanejo, Gaúcho, Banda, muito mais. Você curte sempre na programação aqui da Continental FM. Então tá, tamo junto na melhor programação e a melhor programação feita especialmente pra você. É, em 96.1, é a rádio de todas as gerações, Continental FM. Boa tarde pra você, quem tá com a gente é Heriberto de Filtro. Oi, Heriberto, Ricieli Rokovski também ligada com a gente. Todo mundo participando, né? O Vale Supermercado, aliás, hoje é pizza, né? A pizza, a deliciosa pizza gigante, né? É minha. E tem vindo o Panisson, de Três Casas, com a gente. Boa tarde, Lua, sou Vilma Maria Albert, de Coronel Freitas também, tá ligada com a gente aí, então... É, inúmeras participações, continue participando, continue mandando o seu alô, continue mandando o seu abraço. A gente tá ligado com você sempre, tá bom? E mais, vamos lá, seguindo aqui, vamos lá. Agora Fabiane Soares e Pietra Soares Martinelli tá ligada com a gente. Quem mais? É, o Vale Supermercado Guilherme é meu, quem tá com a gente também é o José Antunes dos Santos. Beatriz Conselski, é isso? Também ligada com a gente, Maikele Cristina Dalla Costa, Júlia Helena Ferrari, da linha Velado Luz, enfim, inúmeras participações aqui também, né? Pra você que eventualmente, né, quer participar, né? Então, 33470131, manda mensagem pra gente, mande o seu alô, então. Tá certo? Quem mais com a gente é Carmen.
1: Boa tarde, Luana. Tudo bem? Boa tarde. A Carmen Trevisan, quero participar do sorteio da pizza. Eu amo pizza. Obrigada, um abraço e uma boa tarde.
0: Beleza. Tudo em dobro pra você, minha amiga. Tudo de bom? Agora 5h24, rápido intervalo. Segura que a gente já volta, não sairei.
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2: 5h29, é a rádio de todas as gerações. Continental FM, tem pizza na nossa programação e pode ser sua. Corre pra cá. Alemão do Forró vai cantar pra gente. Fica Amor, sucesso bombando aqui nas ondas da Continental.

0: 15 minutos faltando para as 6. Você curtiu aí o som Munhoz e Mariano cantando pendrive de modão, fechando mais uma sequência de sucessos aqui na nossa programação. Seguimos com mais informações e participações também. O Tribunal de Justiça do Distrito Federal e Territórios, né, TJDFT, determinou que a influenciadora Virgínia Fonseca remova em até 48 horas os conteúdos sobre apostas que descumpram as normas de publicidade. A decisão também exige que futuras divulgações sejam claramente identificadas como propaganda e proíbe anúncios que sugiram lucro garantido ou apresentem apostas como fonte de renda. Em caso de descumprimento, poderá ser aplicada multa de até 2 milhões de reais. Vamos lá! Rápido intervalo, daqui a pouquinho tem mais sucesso, tem mais participações, fica ligado com a gente.
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8: Estamos de volta na Rádio de Todas as Gerações. Bom início de noite, bom fim de tarde. 8 faltando para as 6. Os atuais, Guarei.

0: 6:02. 6:02, Walter Moraes cantando pra gente. Criado em Galpão. Baita sucesso rolando na programação da Continental. A gente dá uma pausa na parte musical. Agora vem o momento de oração e fé com o padre Reginaldo Manzotti. Em breve voltamos com mais participações e também informações, música boa pra você.
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2: Boa tarde, querido povo de Deus. Cubra-nos com teu manto, Mãe. Nossa Senhora. Quarta-feira é sempre Nossa Senhora. Mãe, nos ajude nesse propósito de termos consciência de nossos erros e, principalmente, de termos nossas feridas da alma curadas. Rezemos juntos, invocando a Santíssima Trindade. Em nome do Pai, do Filho e do Espírito Santo. Amém. Senhor Jesus, eu acredito em tuas palavras. Sei que ela é a verdade, que me apoio a cada dia e neste entardecer. Acredito, Senhor, no que disseste. Não se perturbe o vosso coração. Crede em Deus, crede também em mim. Creio, Senhor. Mas as preocupações são muitas. Nesta tarde, trago na tua presença teu povo que luta com tanta dificuldade. Preocupações que inquietam e às vezes tiram o sentido de viver. Trago os idosos, por vezes desrespeitados e sem dignidade, para viverem os seus últimos dias. Senhor, trago a realidade da violência dentro dos lares e nas ruas. E peço, Senhor, fé, serenidade e discernimento para enfrentar todos estes problemas. Creio, Senhor, creio no teu amor. Creio na tua bondade e creio que estás ao meu lado a cada dia. Peço, dai-me o alimento necessário para a jornada, dai-me remédio para minha vida e minha alma. Invoco tua presença, ficai comigo, amparai-me, protegei-me e guardai-me. É imenso, Senhor, o meu anseio em querer te servir e meu desejo de acertar. Senhor, nesta tarde, peço a graça de chegar à verdadeira conversão, a ter a minha fé amadurecida e ver crescida o meu comprometimento como cristão. Senhor, nesta tarde, por intercessão de São Cristóvão, rezo por todos aqueles que no trabalho e no lazer estão na direção dos carros, invocando: ó glorioso São Cristóvão, que tiveste a graça de levar nos ombros o menino Jesus. Pedimos por aqueles que estão na direção de carros, caminhoneiros, taxistas, que possam estar seguros no volante, para que estejam livres de acidente, de assalto, e possam retornar para seus lares em paz. São Cristóvão, protegei-os. São Cristóvão, guardai os viajantes e motoristas. Ave Maria, cheia de graça, o Senhor é convosco. Bendita sois vós entre as mulheres, e bendito é o fruto do vosso ventre, Jesus. Santa Maria, Mãe de Deus, rogai por nós, pecadores, agora e na hora de nossa morte. Amém. O Senhor esteja convosco, Ele está no meio de nós. Que a bênção de Deus, no entardecer deste dia, recaia sobre você e aqueles que você traz no coração. Abençoai, Senhor, a água, a roupa dos enfermos, as fotos de família, abençoai as casas, que seja lugar de descanso e paz. Em nome do Pai, do Filho e do Espírito Santo. Amém.
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4: Um caminhão atingiu dois bovinos na madrugada de terça, por volta da meia-noite, na SC-157, em Cordilheira Alta. De acordo com a Polícia Militar Rodoviária, o acidente envolveu uma Scania com placas de Abelardo Luz, conduzida por um homem de 36 anos, que seguia no sentido Chapecó, Coronel Freitas. O motorista relatou que, ao se aproximar do local, avistou diversos bovinos sobre a pista e às margens da rodovia. Ele chegou a frear para tentar evitar a colisão, mas os animais correram assustados, resultando no atropelamento de dois animais.
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4: A equipe da SC Interhospitalar, em conjunto com o Arcanjo 8, realizou na manhã de ontem uma transferência aeromédica de um paciente de 72 anos em São Miguel do Oeste. O idoso havia dado entrada no hospital na segunda-feira, apresentando um quadro de dessaturação provocado por pneumonia. Devido à gravidade do estado de saúde, foi necessária a realização de sedação e intubação.
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0: Tá aí o som do PPA cantando pra gente. É, exatamente. República Pingaiada, Matheus e Cauã, o nosso santo bateu. Bom fim de tarde, quem tá com a gente também é a... Tem que mandar o nome, gente. Nome e sobrenome, tá? A gente precisa pra fazer o sorteio, então. Quem mais? Simone Estrada com a gente, quem mais?
1: Boa tarde, meu galo, fonte da pizza do Saquete. Eu amo pizza. Você sabe essa requerência?
0: Beleza, meu querido. Boa sorte. Quem mais com a gente? Bora.
2: Boa tarde. Eu sou Vânia Maria Beleboni, da linha Bento. Gostaria de oferecer a música para minha amiga Anne, Briancini, Clédia Salete Barbieri, e a música Um Quarto Doze daquele motel. Agradeço se for atendido.
0: Beleza, valeu. Aqui é a Maria da Beach Tênis, é isso? É, manda um alô pras, aliás, da Winner Beach Tênis. Manda um alô pras meninas, alunas do Beach Tênis, participando da pizza também. Valeu, Maria. Maria Conte ligada com a gente, então. Bom treino pra vocês aí. Quem mais? Júlia Helena Ferrari conosco, Luciano Júnior Ferrari da linha Velar Luz, Maikele Cristina Dalla também ligada com a gente. É, quem mais? Vamos lá, tem mais participações. Quem tá com a gente também o Alexandre dos Santos. E por aí vai, daqui a pouquinho tem o sorteio, não sai daí.
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3: Vinte e oito minutos faltando para as 7, é a rádio de todas as gerações. Bom início de noite para você ligar com a gente. Já tem sorteio de pizza, agora tem Grupo Canoa, perigo.

0: 7, Eduardo Costa, a gente se enrosca, fechando mais uma sequência de sucessos. Vamos lá? Já estou com o nome do vencedor ou da vencedora. Exatamente, hein? Parabéns para Alexandre dos Santos, que foi o vencedor da pizza gigante. Pode passar na rádio horário comercial amanhã ou sexta-feira para retirar o vale. E aí, à noite, na pizzaria e hamburgueria Saquete, retirar a pizza então, tá bom? Beleza? Parabéns para Alexandre dos Santos. Telefone final é o telefone 2859. A nossa produção já entrou em contato, já avisou o Alexandre então. Beleza? Agora é 16 minutos faltando para as 7 da noite. A gente já volta.
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8: Dez minutos faltando para as 7, a rádio de todas as gerações. Bom início de noite para você ligado e conectado com a gente na programação. Os quatro Galderes vão cantar pra gente Quilômetro de Saudade.

0: 19h. Rainha musical, Fígado de Aço, Daniel Caipirinha, fechando todas de mais uma edição do Balança Continental, 96.1, a rádio de todas as gerações, com a força e parceria dos amigos da Lunar de Casa de Carnes, na Avenida Santa Catarina, saída para Chapecó, fone 999-66-7977. 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Um forte abraço, fiquem todos com Deus. E até mais, gente. Tchau.
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0: Atenção, informamos que a Voz do Brasil será disponibilizada às 21 horas. 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
3: Luan Santana e Léo Foguete. Luan City Festival, São Paulo.

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